Gravações aconteceram entre as décadas de 50 e 60. Zito Borborema, pernambucano. Zito Borborema era outro que seguia a escola de Jackson do Pandeiro, de Ari Lobo. E ele vinha com muita frequência a Belém, especialmente na época do Círio. Se apresentava no Largo de Nazaré, hoje Can. Vamos escutar Zito Borborema. Ele gravou e fez sucesso por aqui, gente, mas como fez Ilha do Marajó.

Ilha do Marajó, gravação original de Zito Borborema, mas Oswaldo Oliveira, o Vavá da Matinha, também acreditamos cantava esta música. Também na mesma época, Abidias, que era forrozeiro, Abidias tocava acordeon, estourou no Brasil inteiro com a música Pra Não Morrer de Tristeza.

0: Vocês sabiam que existiam os chamados forrós de cabaré também? Naquela época, final dos anos 50, começo dos anos 60, tinha acordeon, aquela batida, mas era algo assim que parecia sugerir dança em boate, em bordéis. Para não morrer de tristeza, parecia uma delas, mas o rádio veiculava com muita frequência. A gente lembra que houve uma telenovela da Rede Globo, Saramandaia, e na trilha de Saramandaia, Para Não Morrer de Tristeza, veio em forma de samba e na interpretação de Ney Matogrosso. Aí se popularizou, quer dizer, estava esquecida e se repopularizou, Para Não Morrer de Tristeza. Vamos prosseguindo com o nosso Raridades da MPB. Luiz Vieira. Luiz Vieira, cearense, está vivo, Luiz Vieira. Apresenta programas musicais no sul do país. Luiz Vieira vinha muito a Belém. Ele se apresentava na TV Marajoara, canal 2. Houve época em que semanalmente Luiz Vieira aparecia na TV Marajoara. Vinha direto do Rio de Janeiro para fazer o programa. Luiz Vieira cantava toadas, mas nos anos 50, finalzinho deles, fez sucesso com o forró do tio Augusto.
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Ouviram Luiz Vieira, Forró do Tio Augusto, em Raridades da MPB. Nosso Raridades de hoje focaliza sucessos dos anos 60, anos 50, ainda sucessos das emissoras AM. Sucessos que eram representantes de uma escola liderada por Jackson do Pandeiro, uma escola que misturava samba com forró. Era algo muito nordestino, mas que pegou. Zito Borborema de novo no Raridades, agora com As Coisas Lindas do Pará.

Zito tinha uma popularidade grande por aqui, por isso que volta e meia gravava temas que dissessem respeito ao nosso estado, à nossa capital. E era muito legal. As coisas lindas do Pará. Zito Borborema no Raridades da MPB. Vamos agora para uma gravação antológica. A gravação do paraense Ari Lobo para Vendedor de Caranguejo, composição de Gordurinha.

Ninguém cantava vendedor de caranguejo como Ari Lobo. Ele encarnou o vendedor de caranguejo, a voz parecia a de um. Quem se lembrou há uns 20 anos atrás, ou menos, de vendedor de caranguejo foi Gilberto Gil. Houve um disco chamado Quanta, no qual Gil incluiu a sua versão para vendedor de caranguejo. Boa versão de Gil, um pouco mais sofisticada. A original, mesmo para valer, valendo, né, como vocês falam, foi esta que acabamos de rodar. Estava demorando a chegar, chegou ao programa agora Oswaldo Oliveira, o Vavá da Matinha. Oswaldo Oliveira, contratado da gravadora Columbia Broadcasting System, a CBS, nos anos 60, fez sucesso falando da própria terra. O Vavá, quando dá entrevista, ele diz: nunca neguei ser de Belém. Chegava lá fora, o pessoal falava: ah, eu sou de Pernambuco, eu sou baiano, eu sou paraense, eu sou de Belém. E um dos sucessos do Vavá lá fora foi este: Irei

Osvaldo Oliveira, o Vavá da Matinha, vinha com muita frequência aqui, Largo de Nazaré, e quando vinha fazia sucesso com Irei a Belém. Mas o sucesso mesmo era de Ari Lobo. Ari Lobo

0: Era o Jackson do Pandeiro daqui, não é?
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5: Já mostramos o Ari Lobo com o Vendedor de Caranguejo. Agora, esta música que nem é de paraense, mas ele interpretava com uma sofreguidão tão grande que quem não conhecia Ari Lobo achava que ele tinha nascido em Fortaleza mesmo. Vamos ouvir a música de Gordurinha também, Súplica Cearense. Oh,

Ceará e Lobo, súplica cearense, para nós é uma questão de opinião, foi a melhor interpretação que esta música teve. Um outro tema de relevância para Ari Lobo. Estava se falando muito. O americano se preparava para ir à Lua, se comentava nos noticiários. O americano está preparando um foguete, se dizia assim. Não era nem uma nave. O americano está preparando um foguete para ir à Lua. Então, ah, mas vai demorar. Não, tá aí se... Imaginava como seria a Lua, tá? O que é que o homem encontraria lá? E o Ari Lobo gravou esta música do Gordurinha também. Era muito interessante, fez sucesso. Eu vou pra Lua.

0: Gostaram de Eu Vou Pra Lua com Ari Lobo? Vamos ouvir o Ari de novo? Porque esta tocava no rádio toda hora. Havia um programa Calendário Social da Rádio Clube na época, que fazia um sucesso grande. Uma das músicas mais rodadas era esta, Menino Prodígio, com Ari Lobo enradiando até futebol no princípio. Escutem
1: bola
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1: Bola com Jeová no meio do gramado, que driblou seu primeiro adversário. Ainda Jeová com a pelota dominada, driblou o segundo. 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Passou para a perna esquerda, pode marcar. Apontou, atirou, bateu na zaga, voltou pelo alto, entrou Jeová, escorou de cabeça. Gol!
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1: Tá interessante, ele tem o nó na goela é sinal de homem. Menino prodígio Ari Lobo, encerrando sua participação aqui no Raridades da MPB. Mas o pai de todos está aqui no programa, Jackson do Pandeiro. Jackson, ele tinha uma característica que era difícil os seus seguidores copiarem. O Jackson tinha um ritmo ditado pelo pandeiro que ele tocava, por isso que era Jackson do Pandeiro. Mas ele batia no pandeiro, tinha uma zabumba que o acompanhava, tinha a Almira Castilho, que era a mulher dele, tocando triângulo. E o Jackson tinha um modo de dizer as coisas flutuando sobre o ritmo. E não era muito fácil, ele tinha uma articulação perfeita. Se entendia tudo que o Jackson falava. Era ótimo, principalmente em canto.

inteiro. Uma grande interpretação, Gal Costa regravou Canto da Ema na época da Tropicália, na música brasileira. É, Canto da Ema, não foi Gilberto Gil. Foi Gilberto Gil, como diriam os baianos, foi Gil. Foi Gil que gravou o Canto da Ema. Foi. Quem gravou depois Jackson do Pandeiro foi Gal Costa. Sabem qual foi a música que a Gal gravou? Esta que o Jackson vai cantar, a gravação original para Sebastiana.

A gente já escutava a Sebastiana pelo rádio com Jackson no pandeiro. Depois a música ficou esquecida, aí reapareceu com a Gal Costa sob arranjo de Dominguinhos tocando acordeon. Gravação maravilhosa a da Gal, gravação maravilhosa a original de Jackson do Pandeiro, porque era o Jackson do Pandeiro que estava cantando, tocando o seu pandeiro. Caminhamos para o final de Raridades da MPB. E agora quem canta, quem se apresenta é Marinês. Marinês forrozeira, muito popular, tinha seu próprio conjunto. Ela criou um sucesso que não parecia muito com ela na época, mas que pegou, tinha um duplo sentido. Interessante mesmo a gravação de Marinês, a música é dela. Eu sou

Sou estopim da bomba. Marinês cantava e todo mundo se encantava. Aí a música ficou esquecida. Ela veio reaparecer também na trilha sonora daquela telenovela da Globo, Saramandaia. E na interpretação de uma atriz toda sensual, estava no auge da carreira, Sônia Braga. Sônia Braga cantava Eu Sou Estupim da Bomba. Bem sensual, bem junto do microfone, sussurrando, né? E ficava muito legal. Mas esta música da Marinês foi gravada totalmente diferente, né? A original foi esta que vocês escutaram. Vamos encerrar o programa? Vamos encerrar trazendo o Jackson do Pandeiro, porque ele foi o muso inspirador de todas as músicas que nós rodamos. Às 15, quer dizer, às 14, porque a 15ª vai entrar agora. E ela é ótima. Jackson do Pandeiro, 1 a 1.

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Esse jogo não pode terminar 1-1, mas pôde, né? 1-1, Jackson do Pandeiro. Hoje o Raridades da MPB focalizou o chamado samba forró da música brasileira dos anos 50 e 60. Final do Raridades da MPB, aqui pela Cultura FM. Esperamos sinceramente que vocês tenham gostado do nosso programa de hoje. Agostinho Soares, o veterano radialista sorense, esteve no áudio e gravação. Produção e apresentação nossa, meus amigos da cultura, fala o Edgar Augusto. Hoje é domingo, amanhã, a amarga realidade da segunda-feira.

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3: Boa noite. Hoje no programa, duas obras fundamentais na história da música, em gêneros distintos. Uma cantata sacra de Bach e um concerto duplo de Mozart. As obras foram escritas no século XVIII e até hoje encantam plateias, músicos e compositores. Johann Sebastian Bach é o maior nome de todo o período barroco. Como mestre capela, era obrigado a apresentar semanalmente uma nova cantata sacra. Compostas para solistas, orquestras e coro misto, as cantatas religiosas de Bach atravessaram séculos. Complexas, com uma incrível riqueza de timbres, as cantatas são estudadas em dissertações de mestrado e teses de doutorado. Vamos ouvir a cantata BWV 147 com a Netherlands Bach Society, especializada na obra do alemão Johann Sebastian Bach. Agora, no Sinfonia 93.

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0: Nesta segunda parte, um dos mais belos e sedutores concertos de Wolfgang Amadeus Mozart. É o Concerto para flauta, harpa e orquestra. Partitura de extrema dificuldade e grandes diálogos entre os solistas e a orquestra. O concerto é uma joia do classicismo, que teve Mozart e Haydn como principais representantes. O concerto duplo foi escrito em 1778, em Paris, atendendo a uma encomenda do Conde de Guines, flautista amador que também tinha uma filha que tocava harpa. Os solistas são Julia Rovinsky, harpa, e Guy Eschert, na flauta. Zubin Mehta rege a Filarmônica de Nova York. Ouça agora, no Sinfonia 93.

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Bom dia, manhã de segunda-feira, início de semana, vamos começar nossa companhia, nossos momentos de todos os dias com a Divina Elisete Cardoso, 1961, só para começar, com o belo samba-canção de Luiz Reis e Haroldo Barbosa.

0: Doris Monteiro e o Mocinho Bonito, do paraense Billy Blanco. Aqui, a gravação é de 1951. Antes, a Isaurinha Garcia, e daí? Proibição Inútil e Ilegal, 1959, do compositor Miguel Gustavo. Bom dia para você.
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1: 1953, o samba canção de Ari Barroso na voz da cantora Linda Batista. Nelson Gonçalves, A Flor do Meu Bairro, de Adelino Moreira, sucesso em 1961. E ainda um dos últimos sucessos do Francisco Alves, Serra da Boa Esperança. Bom dia, estamos na Cultura, você está no Baú da Cultura, manhã de segunda-feira. Ataulfo Alves e as Pastoras, Atire a Primeira Pedra.

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0: Que pena.
1: Gal Costa, que pena, ela já não gosta mais de mim. A versão é a segunda. A primeira ela fez em 1969, ao lado de Caetano Veloso, Djavan, Nona Madeira e o Tim Maia, eu confesso. Bom dia.
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7: Alô, bom dia Belém, bom dia Pará, bom dia Brasil. No ar mais uma edição do Conexão Cultura nessa segunda-feira. Ô, segunda-feira boa iluminada, hein? Dia 29 de junho de 2026, nós estamos juntos no Conexão até às 11 da manhã. Eu sou Edmilson Cabral, o Babalu, comigo Paulo Sérgio Pompeu, direção e produção, Laura Beatriz e Fabi Tomás. Vamos juntos para começar o Conexão.

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Celso Viáfora, que nem a gente. Música de Celso Viáfora aqui no Conexão Cultura nessa segunda-feira. Hoje a gente se prepara, né? A gente tá aí finalizando a quadra junina.

Para você que está preparando aquele mingau, hein? Que coisa boa. Ah, vai dançar quadrilha, dance, fique à vontade, você aproveita a vida. Sempre a volume 10 da programação da 93,7. E a gente tem hoje o Brasil em campo. É hoje a cidade, o Brasil todo, todos os brasileiros em todos os cantos do mundo se preparam para mais um jogo da seleção brasileira na Copa do Mundo nos Estados Unidos. Hoje a gente tem Brasil e Japão, gente. Hoje é mata-mata. Mas a gente vai com fé, porque a gente é brasileiro. Brasil em campo! E a gente aqui no Conexão, Djavan, Alegre Menina, música do Djavan no Conexão.

0: Grande Hit no seu Conexão Cultura nessa segunda-feira, início de semana. Para você que está com a gente, seja bem-vindo aonde você estiver, já ligado com a gente na programação todos os dias do nosso encontro marcado. Nesse início de semana, na segunda-feira, dia 29 de junho de 2026, nós vamos juntos, vamos para o intervalo e voltamos já já.
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Rafael Veredas, Olhar de Primavera, música de sua autoria aqui no Conexão Cultura. A gente começa muito bem a segunda-feira. A gente começa entrando na sua vida, claro, porque você nos permite entrar levando muita música para você no Conexão nessa manhã de segunda-feira. Feliz por estar com você. Já baixou o aplicativo? Ainda não? Baixa o aplicativo Cultura Rede de Comunicação e acompanhe a gente em todos os lugares. Aí você vai com o aplicativo no seu dispositivo móvel, no seu smartphone, você pode acessar a rádio e acessar a nossa câmera central e conhecer o nosso estúdio live, né? Os nossos convidados, enfim, a nossa programação aqui da 93, sempre com o melhor da música. Wilson Simonal, Mamãe Passou Açúcar em Mim. Bom dia.

0: e organizando a nossa seleção da melhor forma para que hoje a gente avance na Copa do Mundo com o Japão e a gente possa, assim, viver muito bem essa segunda-feira. Então, muito bem, a gente vai para o intervalo e volta já já com mais conexão.
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8: Nascido em uma família de músicos, o multi-instrumentista Carlos da Fé rodou entre orquestras de baile e acompanhou artistas de peso como Tim Maia até chegar o primeiro disco lançado em 77 pela Warner.
9: Isso é bom!
8: Ao lado de Lincoln Olivetti, Sandra Sá, Cassiano e do próprio Tim Maia, da Fé foi um dos grandes representantes do gênero soul, que no Brasil foi batizado de movimento Black Hill.
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8: O movimento Black Hill se caracterizou pela fusão da música disco, funk, samba e rock. E nesse mesmo ano, dois clipes foram produzidos para o programa Fantástico. A música De Alegria, Raiou o Dia foi uma delas.
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8: Mais uma música ganhou destaque na Rede Globo ao entrar para a trilha sonora da novela Dona Xepa. 1977, Pra Que Vou Recordar o Que Chorei, de volta no Cultura Vinil.

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0: Fafá de Belém, Aragana, música de Chico Castro Neves no Conexão Cultura nessa manhã de segunda-feira, para você aí que ainda está aproveitando, né, as festas juninas, mas já está todo mundo já se preparando também, já está saindo, né, para as férias, para você que já entrou de férias, já tenho amigos que já estão aproveitando as férias de julho, já que vem chegando, né, e o Brasil avançando, a gente vai acompanhar também a Copa do Mundo, o Brasil avançando e você também comemorando, além da Copa, você está aproveitando as férias, mas sempre ligado na programação da 93,7. A gente vai para o intervalo e volta já já.
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Flair, não te contaram. Música de Flávia Ferreira no Conexão Cultura nessa manhã de segunda-feira. Que bom estar com você, feliz da vida para mais um início de semana. Tem gente que já começa cedo no trabalho, né? Às 4 da manhã, tem gente que já sai às 8, já vai saindo dos plantões dos hospitais, os amigos dos hospitais, os amigos das feiras livres, nossos amigos do aplicativo móvel. Enfim, muita gente boa ligada com a gente nessa manhã, especial de segunda-feira. Samuel Rosa, Me Dei Você. Bom dia.

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Emílio Santiago, Ensaios de Amor, música de Marina e Ana Terra no Conexão Cultura. Para você que ligou o rádio agora, acompanha a gente pelo aplicativo, né? Cultura Rede de Comunicação, meu amigo Marcelo, em Lisboa, ligado com a gente, meu amigo Silvério, em Campinas, tanta gente boa ligado com a gente em todos os lugares, minha amiga Yara, em Bragança Paulista, são paraenses pelo Brasil e pelo mundo, ligado com a gente na programação. Música de Marcel Barreto, Em Casa. Bom dia.

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0: Otto, com a participação do Chorão, Cuba, música de sua autoria. É mais um Conexão até as 11 da manhã com seu amigo Edmilson Cabral, Babalu, com você. Que manhã especial, sempre as manhãs de segunda-feira, início de semana. A gente se programa, se organiza para a semana, porque a gente sabe que é onde começa, né? É o início da semana. A gente prepara os nossos sonhos, organiza a vida, mas a gente vive um momento nesse dia de hoje, nesse 29 de junho, né? Finalzinho da quadra junina, início das férias, tem Brasil em campo hoje, mas você aproveitando a vida sempre numa boa, tranquilo e ouvindo a volume 10, a programação da 93,7.
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0: Então, a gente vai pro intervalo e volta já já aqui no Conexão para a última meia hora.
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Daniel, o Adriano, com a participação de Eric D, a música Afago de Oxum, nessa manhã de segunda-feira. Eu desejo pra você tudo de bom, pra você que tá ligado com a gente. Já tá com a camisa do Brasil, tá colorindo aí, tá? Tá, né? Tá preparando a festa. Hoje tem mingau aí, tem quadra junina, ainda, né? Tem Brasil em campo, tem festa, tem energia boa. Pra uma segunda-feira a gente começa muito bem. Pra você que tá em casa, no trabalho, tem gente estudando pra concurso, né? Pra você que tá estudando pro concurso aí, que irão, estão em breve, estarão aí disponíveis para você. Boa sorte, tá bom? No seu estudo, tem gente que gosta de estudar, ouvindo sempre a programação da 93. Sucesso para você. João Gomes, Mestrinho e JP, Pontes Indestrutíveis, aqui no Conexão.

E assim a gente encerra o Conexão Cultura dessa segunda-feira, 29 de junho de 2026, agradecendo a sua participação, a sua audiência com a gente nessa manhã. Muito obrigado por você estar com a gente, mas obrigado demais, gente. Tudo é feito por você. A nossa programação, a nossa produção, tudo para o nosso ouvinte cultura, em especial para você que acompanha a gente há mais de 40 anos aqui na Rádio Cultura, a casa do artista paraense. Encerrando com o som de Luiz Gonzaga, Sabiá, música de Davi Nassi e Luiz Gonzaga. Um forte abraço, a gente volta amanhã com mais Conexão Cultura. Tchau, tchau.

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2: Boa tarde para você sintonizado na 93,7 Cultura FM. Está começando o Balaio, um sexto com todos os sons. Aqui é o Arthur Castro e quem abre o programa de hoje é o grupo Os Dinâmicos, Chamego. Uma excelente tarde para você. Música.

0: Paulo Bastos, recado. Antes, o Gustavito, Dona Zica.
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0: 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Agora no Balaio, Bruna Black, com participação de Chico César, Marrom Cremoso.

0: Essa foi a parceria de Adriano Greneberg com Nazi, vocalista da banda Ira, Canção da Partida, de Dorival Caymmi. Vamos agora para um rápido intervalo. Na volta tem a Hora do Clássico do Balaio.
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3: Um sexto com todos os sons. Este é o balaio da 93,7 Cultura FM, a rádio do artista paraense. Na hora do clássico de hoje, Beto Guedes, cantor, músico e compositor mineiro, e alguns sucessos do disco Amor de Índio, de 1978, começando com a faixa título. Beto Guedes a partir de agora, no balaio.
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Essa foi a Hora do Clássico de hoje com Beto Guedes e a gente curtiu juntos aqui O Medo de Amar é o Medo de Ser Livre, Luz e Mistério, Feira Moderna e a faixa título do disco Amor de Índio, lançado em 1978. Na reta final do balaio de hoje, a banda cearense Cor dos Olhos, te vi.

0: Esse foi o paraense Juan Lins, com participação da cantora Anaelle, Céu Lilás. O nosso programa é uma realização da Central Cultura de Produção. No áudio, Doni Rocha e Zaniel Saraiva. Aqui é o Arthur Castro e o Balaio vai ao ar de segunda a sexta, às 14h, aqui na 93,7 Cultura FM. Um abraço para todo mundo.
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6: 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Boa tarde, Belém. Boa tarde, você. E a partir de agora estaremos na sua boa e bela companhia até às 5 horas. Começamos com Samaúma, com a música A Nave.

Rádio Cultura FM, esse foi Batuque Banzeiro com a música Tucunaré. Ouvimos antes Joelma Cláudia com Sexta-feira, música de Sérgio Miranda.

0: Rádio Cultura FM 93,7, a rádio do artista paraense, e esse foi Céu com Rainha, música de Céu. Também ouvimos Eduardo Dias com Matutando, música do Eduardo.
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você ouviu comigo o Matheus fazendo rock com Melô do Djavan, e antes ouvimos Camila Ronda, do mestre Valdemar Henrique, Tambatajá.

0: 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Esse foi o som de Jardim Percussivo com Pandeiro Fala, música de Márcio Jardim. Ouvimos também Fafá de Belém com Pupurri de Lambadas.
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3: Nascido em uma família de músicos, o multi-instrumentista Carlos da Fé rodou entre orquestras de baile e acompanhou artistas de peso como Tim Maia até chegar o primeiro disco lançado em 77 pela Warner.
4: Isso é bom!
3: Ao lado de Lincoln Olivetti, Sandra Sá, Cassiano e do próprio Tim Maia, da Fé foi um dos grandes representantes do gênero soul, que no Brasil foi batizado de movimento Black Hill.
5: Tanta dor, tanta tristeza, vim de longe pra buscar meu bem querer.
3: O movimento Black Hill se caracterizou pela fusão da música disco, funk, samba e rock. E nesse mesmo ano, dois clipes foram produzidos para o programa Fantástico. A música De Alegria, Raiou o Dia foi uma delas.
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3: Mais uma música ganhou destaque na Rede Globo ao entrar para a trilha sonora da novela Dona Xepa. 1977, Pra Que Vou Recordar o Que Chorei, de volta no Cultura Vinil.

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1: Produção e apresentação, Paulo Brasil.

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1: É isso aí, galera. Chama Jambu. É pra debochar legal.

0: 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Ouvimos juntos o grupo Patufu com a música de John Ulloa, Pinga. Também ouvimos Pinduca com tia Luzia, tio José, música de Pinduca.
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Essa música é aquela velha história, né? Você é apaixonado pela pessoa. E a pessoa fica insistindo pra você. Fica dizendo que ama. Postando nas redes sociais. Mas você não é disso. Você é uma pessoa mais reservada, não sabe como se expressar. Então faz o seguinte, manda essa música pra ela, essa pessoa, e deixa que eu falo por você. Combinado?

Antes foi o som de Arnaldo Antunes com Tire o Seu Passado da Frente, música do Antunes. E também ouvimos Arthur Espíndola. Essa é Pra Você, música do Espíndola.

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0: música do Senna Toca Aí e Vital Lima, do Vital Muruci. E agora você fica com Só Toca Pará, aqui pela sua 93,7, apresentação de Patrick William.
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2: Olá, amigos! Começando a partir de agora o programa Só Toca Pará, aqui pela Rede Cultura de Comunicação, direto dos estúdios da Rádio Cultura 93.7, também ao vivo em áudio e vídeo no nosso portal Cultura, e tudo que está acontecendo, que vai acontecer hoje aqui na sua TV Cultura Canal 2. São os canais da TV Cultura, da Rede Cultura de Comunicação, à sua disposição. E o programa Só Toca Pará de hoje começa muito especial, ainda nesse clima de quadra junina, esse clima gostoso que todo mundo adora, com vocês, o forró de respeito, aqui no Só Toca Pará.
3: Eita! Segura, Felipe!

0: É hoje que nós toma uma, Felipe.
1: Puxa, meu sanfoneiro!
0: Ai! Essa aqui marcou muitas coisas, Felipe.
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1: Ai, papai!
3: Que isso, meu amigo?
1: Olha, quero te dizer que deu até vontade já de... Uma honra, rapaz.
3: Eu já é segunda-feira, né, mano? Vou te dizer.
1: Não é pra trabalhar e beber, não tem dia, não, moço. Tem dessa, não. Tem que dar vontade. Ai, né? Só o trabalho, que, às vezes, quando arruma uma desculpa pra não ir, né?
4: Dança, verdade, velho. Afinal, a melhor época do ano é só uma vez por ano, né, Miro Marques?
3: É verdade.
1: Tem que aproveitar.
3: Miro Marques, Forrando 12, Felipe Magno, Tropa do Forró. Esse é o forró de respeito, né? E por isso o nome é Forró de Respeito, cara. Pelo verdade. Amor de Deus, o que é isso?
1: Na verdade, Forró de Respeito é um projeto.
3: É um projeto.
1: Conta aí, Felipe, um pouquinho do projeto.
4: É verdade, é um projeto que reúne bandas que já existem há mais de 15 anos, né? Que é o caso da Tropa do Forró, Forró no 12, Cabra no Forró, e aí a gente faz outras participações, como Juninho Bom de Farra, as cantoras, né, Miris Marques?
3: Sim. Tem
4: as cantoras que fizeram parte da primeira formação das bandas.
1: Marcione Marques, Sandrinha e mais Big a Loura, linda Bill, né? Big Loura.
3: Big Loura.
4: Todo mundo na mesma noite, no mesmo palco.
3: Cara, eu vou te dizer, se aqui no estúdio já foi uma coisa de louco, imagina no palco.

0: toda dançando, curtindo, é realmente um forró de respeito. Esse projeto, ele foi iniciado quando, Miro?
1: Ele foi iniciado agora, no início de abril, né? Dia 4, foi dia 9 de abril, não estou bem lembrado, mas foi na primeira semana de abril, reunimos, tivemos uma reunião e falamos, vamos tocar. Teve o primeiro show, lotação total.
2: Meia-noite não entrava mais.
1: Meia-noite não entrava mais ninguém, ingresso totalmente esgotado. E aí fizemos a segunda edição com dois palcos simultâneos, né?
0: Olha só que legal.
1: A banda não precisa, passa o som, né? Não, toca um DJ, não sei o quê. A banda tocando aqui, a outra já tava tocando lá do outro lado. Então, a gente procurou ser mais
0: eficaz. Não dava tempo nem de beber água.
1: Nem tirar de dentro, era direto. Pressão direto. É. E aí, lotação mais uma vez, graças a Deus. E aí o projeto agora, a gente tá com o projeto de rodar todo o estado do Pará. Já recebemos vários convites por aí, só esperando passar em São João e aí o projeto Isso. se reinicia novamente.
0: A gente vai falar um pouco mais do projeto. Primeiro, eu quero falar pra vocês, tá faltando o Gordinho, né? O Gordinho não veio hoje, depois eu puxo a orelha dele.
2: Tem um clone aqui.
0: O meu amigo Riva, um grande abraço, Riva, cabra do forró, vai levar pra casa, eu não sei com o que, que vai ficar. Mas a lembrança do nosso programa Só Toca Pará tá aí do Forró de Respeito, esse trio maravilhoso, Miro Marques, Felipe Magno, e Riva do Cabra do Forró, para vocês lembrarem lá. Coloca na estante.
1: Agora tem que tirar uma xerox daí, pão para cada um, né, mano?
2: A gente vai colocar lá na entrada do restaurante do meu amigo Miro
1: Marques. Ah, no meu sertão, sertão.
0: É, hein? Acabou de ser, pelo menos se rola uma cortesia, né, desse restaurante.
2: Vai ficar bonito.
0: Ah, vai ficar bonito lá no meu sertão. Com certeza.
1: Tô te esperando. Bom, lá, viu? Tu não vai lá.
0: Vou lá. Gente, é o seguinte, o programa Só Toca Pará é isso. É trazer o que há de melhor no estado do Pará, independente do ritmo. Sendo de cantor paraense, de artista paraense, a gente traz aqui e exalta a música. E o forró, ele é muito querido pelo paraense, não é isso, Felipe?
2: Com certeza. Miro. A gente tem essa resposta a toda festa que a gente faz, a todo evento. A gente reencontrou amigos que na época do Forró no Sítio, do Cangalha. Na época do Forró no Sítio, da Mansão do Forró. Eram adolescentes, né? E agora já levam os filhos pra conhecer. Olha, esse cantor aqui, a gente casou ao som da tropa do forró no 12. Então é muito gratificante.
0: E o que é legal e que tá voltando com uma força total agora, né, Miro?
1: Na verdade, o forró ele nunca deixou de existir pro nosso lado, né? Acredito que teve uma época onde tinha casa de reboco, mansão, curral, cangalha, cervejaria oficial, forró no sítio.
2: Ao mesmo tempo.
1: Então era uma loucura pra gente poder tocar. Eram mais de... Eu lembro uma vez que eu fiz uma conferência, deu 18 bandas de forró. Então assim, tinha todo esse aparato de bandas e casas de show também pra dar esse apoio pro forró ser do tamanho que é, na verdade. E aí com o tempo as casas foram se moldando, a noite paraense foi moldando. E hoje se você for olhar pra noite paraense, ela diminuiu bastante as casas de shows.
0: Verdade.
1: Então, com isso, não só o forró sofre, acredito que todo mundo, né? Mas, você viu aí que a gente fez a festa, super lotou. Isso é sinal de, não sei o que é o forró. Pai, eu vou te falar uma fofoca aqui. O cara foi ali tocar numa casa, aí chegou lá, não, porque eu toco forró. Não, aqui não toca forró, não. E as bandas que tocam lá, toca tudo nosso repertório. Como é isso, mancha? Eu fiquei me perguntando, não é não?
2: Outros ritmos, a banda é de outro ritmo, mas é o repertório 100%
1: o show
2: forró.
1: Todo de nós.
0: Então assiste o show do Miro Marques, da tropa, e vai fazer o seu repertório.
1: Vai falar, mas enfim, isso é natural, isso acontece.
0: Mas é o seguinte, tá? Vamos mais duas para incendiar a galera que tá em casa, nos ouvindo pela rádio, curtindo pelo portal, assistindo pela TV Cultura. E daqui a pouquinho a gente vai falar mais desse projeto maravilhoso e da carreira de cada um de vocês. Com vocês, esse forró de respeito com Miro Marques e Felipe Magno.
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1: Ai, meu Deus!
2: Pode arredar o sofá que é hora de dançar, hein? Ô, coisa boa, alô, minhas comitivas!
1: Vai lá na geladeira, pega aquela...

0: você, meu sanfoneiro.
1: Eita, coisa boa. Isso aqui é do tempo do forró no sítio, viu, Felipe?
0: Verdade, mansão do forró, cangalha e muito mais.
1: Ai, menino! Deixa estar, deixa estar.
0: Bora!

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1: Cê tá doido, meu amigo? Que é isso? Incendiando os estúdios da Rede Cultura de Comunicação, um forró de respeito mesmo. Miro Marques, forró no 12, Felipe Magno, tropa do forró. Olha, esse eu quero pedir logo, porque a pressão foi tão grande, né? Que eu tenho certeza que quem tá em casa ouvindo, pela rádio, assistindo pelo portal e pela TV, já deve estar perguntando aonde é que eu vou curtir esse show. Então vou pedir para vocês aqui, primeiro Miro, fala as redes sociais, que é pra galera acompanhar e saber quando tem o próximo show.
2: Ah, pode o time também?
1: Pode.
2: Não, né?
1: Oi?
2: Não. Então, vou no, só as redes sociais.
1: Redes
2: as
1: sociais.
2: Que, as que eu tenho aqui. Que é aquele negócio do Tinder. Não tem mais, pô. Pagou.
1: Tinder não
2: ó,
1: tem.
2: Gente, pra quem não segue lá, bota lá Miro Marques QS Forró no 12. Apareceu lá bem bonitinho. Ó, tá assim, ó. Só tô usando o Instagram, então fiquem bem ligadinhos. Somente o Instagram. Lá na bio tem as minhas 5 músicas novas, 5 músicas autorais.
1: Legal.
2: Número pra contato e muito mais. Vai lá e curte a minha vida. A minha rede social, ela é um livro aberto, né, Felipe?
3: Verdade.
2: Quer saber uma fofoca? Pra, vai lá, eu conto mesmo.
1: É um e diário. Pra contratar também, né?
2: É, não, lá tem tudo. Me contrata um número lá pra ligar, liga. Com nós.
1: Gente, fica ligado, porque esse forró de respeito vai dar o que acontecer, vai dar o que falar no dia 4 de julho. Um pouquinho da história do Miro Marques. Quanto tempo de carreira?
2: Ah, lá se vão aí o quê? 21 anos eu faço agora no final, já tem 20, né? 20 anos de carreira. Acho que a gente se conhece mais ou menos 15 já, né, Felipe? Por aí, né?
3: É, 16.
2: É, por aí, nessa pegada, o Riva também. Então, a banda, o nome da banda antigamente, o Felipe gosta de me encarnar. Como era, menino? Tempero do amor, digo isso mesmo.
3: Tudo a ver com o forró, não
2: é? E porque na verdade a banda antigamente a gente tocava de tudo, né? Tinha que fazer um pouquinho de tudo pra estar em vários locais. E aí chegou meu padrinho da banda, o Zé Futuga, que era um dos proprietários do Forró no Sítio. E falou, Mirão, vamos trocar o nome dessa banda, negócio de Tempero do Amor, mas tu vive na bagaceira, endoidando aí, tempero não tem nada a ver contigo. E aí ele pegou e me deu esse nome, Forró no 12, né? Então Forró no 12 já existe há uns 18 anos, Felipe, né? Eu ia tudo patenteado, tudo bonitinho, já teve várias bandas no Brasil que já tentou usar esse nome, a gente entra em contato, meu advogado vai lá, entra em contato, e, ó, o nome já existe, então as pessoas... Você tem que cuidar da sua imagem, você tem que cuidar do que é seu, do seu nome e tudo mais, né? E daí a gente fez um show, em Mãe do Rio, com o nome Forró no 12. E no outro final de semana a gente fez um em Capanema, com Tempero do Amor. Rapaz, Tempero do Amor não deu ninguém. Aí quando a gente foi tocar em Mãe do Rio, Forró no 12, toda banda nova, Forró no 12. E aí ficou esse nome, era eu e minha irmã, né, cantava. E a Marcione teve um problema de garganta, passou por uma operação, quase que ela opera, na verdade, né? Ficou 2 anos parada e agora ela voltou, né? Tá carreira solo também, tá cantando, então. E a gente tá até hoje no mercado aí trabalhando, não para, que isso aqui é o que a gente ama fazer, né? Eu tô com 2 amigos nossos aí, Felipe, que para, não vou mais cantar, não, mas não vou mais tocar. Então, 2 anos, tão desesperado, voltando, não, eu tenho que ir pra noite, porque isso aqui é uma coisa que a gente gosta de fazer. Além de a gente trabalhar, lógico que a gente precisa do negócio do Pix. Mas a gente também gosta,
1: é,
2: né?
1: É verdade, é verdade. É uma terapia, né?
2: É, já. Deus passa o final de semana, um mês sem cantar. Não é não, filho? Deus, 2,
1: Felipe,
2: 3,
1: Felipe Magno, quantos anos de carreira, Felipe?
3: Rapaz, carreira antes da tropa, acho que rolou uns 5 anos sofrendo. Como era o nome da
2: banda?
3: Patrick sabe, Patrick sabe.
2: Ah, do Sá?
1: Trilha Sonora.
3: Igual Tempero do Amor, tinha tudo a ver.
1: Trilha Sonora.
3: E aí a Trilha Sonora tocava, era uma banda baile, tocava axé, brega.
1: Tocava tudo,
3: Patrick,
1: né?
3: Sabe, tocava em trio elétrico.
1: Verdade.
3: E aí também com o nascimento do Forró no Sítio, Mansão do Forró. Todo mundo falava a mesma coisa pro Miro. Rapaz, esse nome não tem nada a ver não com aqui na tua casa, não. E aí surgiu a Tropa do Forró, que graças a Deus foi há 18 anos atrás. Inclusive, mês passado a gente comemorou os 18 anos da Tropa do Forró. E foi quando também tive o prazer de conhecer meu amigo Miro, Riva e todas as outras bandas aí que eu, até hoje, pra te ver, mais de 15 anos de amizade, a gente continua com essa parceria. E somos os resistentes, né? Afinal,
1: é verdade.
3: Como o Miro falou, tinha na época 18 bandas, hoje restam 4, 5 no máximo.
1: É uma história muito boa de ser contada, é uma história gostosa. Mas eu quero ouvir música. Toca mais uma antes do nosso intervalo. Mais uma esse forró gostoso, esse forró de respeito. Miro Marques, forró no 12, Felipe Magno, tropa do forró.
3: Ó, Simbão, é bom lembrar aquele tempo do forró no sítio, lá da mansão e tudo mais.
2: O tempo bom, ó, Simbão. Tu é doido, irmão.
0: Ai! Essa época era boa, hein?

0: gatinho dentro dos pistolas, galera. Pou! Pou!
1: Fala, tio!
2: Pou. Chama! Ai. 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
5: Já estamos de volta ao programa Só Toca Pará, direto dos estúdios da Rádio Cultura 93.7, ao vivo no nosso portal Cultura, e tudo que está acontecendo aqui, olha, tá uma folia danada. Você vai assistir na sua casa, na TV Cultura, canal 2, toda quinta-feira, gente, tem Só Toca Pará na TV Cultura, às 10h30 da noite, mais conhecido como 22h30, tá bom? E no sábado também tem reprise, às 15 horas, mais conhecido como 3 da tarde. E aos domingos, às 19h30, 7h30 da noite, para fechar a semana com chave de ouro. Programa Só Toca Pará, sempre trazendo os grandes artistas do estado do Pará, sempre valorizando e exaltando a música e o nosso artista paraense. Hoje nós estamos com Miro Marques, Forró no 12, Felipe Magno, Tropa do Forró. É um forró gostoso, um forró de respeito e principalmente, meu irmão, com alto astral, que é sempre melhor. Miro, deixa eu te perguntar uma coisa, meu amigo. O show é sempre assim, na pressão?
6: Não, tem que ser assim, se parar eu fico coisas. Aí tem logo no show. Eu tava com medo de dar um pulo aqui no estúdio aqui e dar uma porrada aqui em cima. Mas é assim, do início ao fim. É.
5: Sempre lá em cima, sempre
6: pressão,
5: no astral.
6: É Felipe, por isso que é forró no 12.
5: Felipe,
7: é no 12.
5: É, o forró é no 12 mesmo. Felipe, 18 anos de carreira, já tocou muita casa de show no estado do Pará. E agora, com esse projeto do Forró de Respeito, tem algum, de repente, alguma coisa já marcada, audiovisual, alguma coisa por aí?
7: Sim. É um dos projetos, né, Miro? Com a Vibe Produções, a gente fazer a gravação de um audiovisual marcando, né? Esse momento que não deixa pra gente ser um momento histórico, um marco que vai ser, afinal, a maioria das bandas tem mais, já eu falo, tem maior idade, né? Mais de 18 anos. E a gente sabe aqui no nosso estado que, infelizmente, não é tão fácil chegar numa idade dessa de carreira.
5: É verdade.
7: Com bandas, né? Juntando bandas, apesar de várias mudanças, mas a frente da banda e a característica continua uma mesma. Miro, Forró no 12, apesar de ser forró, é uma vertente totalmente diferente da tropa do forró, que é diferente do cabra no forró, que é diferente do bonde de farra. Por isso que a gente consegue tocar na mesma noite, no mesmo palco, e as pessoas conseguem se divertir do início ao fim, porque são características de forró diferentes, são vertentes diferentes. E aí é muito bom a gente poder fazer isso e principalmente registrar em um audiovisual, com certeza, é um objetivo que com certeza vai rolar.
5: Com certeza. E aproveitar para mandar um abraço especial ao meu amigo Juninho, bom de farra, né?
7: Sim.
5: Também aí sempre estourado.
7: Faz parte da história.
5: Faz parte dessa história. O próprio Riva, que hoje não está aqui com a gente, mas que com certeza vai vir aqui e apresentar o seu trabalho. E hoje a gente tem que aproveitar o máximo dessas duas bandas, desses dois caras que arrebentam na noite paraense. Mais um pouquinho de Tropa do Forró e Forró no 12.
6: Bora. Aguenta, papai, eu gosto assim, na pressão.
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0: água, bicho. Vocês nem aplaudiram em casa, nem deram um gritinho.
1: Abre, abre. É, meu amigo. Esse é o Forró de Respeito. Felipe Magno, Tropa do Forró. Meu amigo, Miro Marques, Forró no 12. Quero que tu apresente essa galera aí que acompanha vocês. Eu sei que tá reduzida a banda.
0: Hoje a gente vai reduzir na mãe.
2: A gente, na verdade, fez o que a gente pôde, né? Metade da tropa, metade do Miro Marques, Forró no 12. A galera do Miro tá viajando também.
0: Ah, tá só na mãe aqui, ó. É.
2: Na bateria eu tenho aqui meu amigo Alexandre, batera. Meu sanfoneiro, famoso aqui, ó. Habib.
0: Esse aqui, Habib. Como ele é o quê mesmo que tu falou? Ele é sanfoneiro o quê? Tu falou que ele é indiano, como é?
2: Não, mano.
0: Ele é árabe, né? Árabe. Você falou que nunca viram um sanfoneiro árabe.
2: Ele tem um nome árabe, mas é indígena.
1: Ah, é?
2: Com todo orgulho, né?
1: Como é esse negócio, rapaz? Tá certo.
2: Qual o nome lá do povo árabe?
3: Macuxi. Etnia Macuxi. Um abraço pra galera de Roraima, eu sou de Roraima.
1: Olha, que legal.
3: Nasci na Raposa, Serra do Sol, com muito orgulho, indígena.
1: Indígena.
0: Isso, né?
1: Mas indígena falando, com é o nome aqui árabe. Negócio,
2: e aqui no contrabaixo tem meu amigo Carlos, que é do Japão. Não, só é o Olhinho. Mas é paraense, com todo orgulho também. E a galera que acompanha a Tropa do Forró, de vez em quando faz com o Miro, o Marcos Forró no 12. E é sempre assim, essa união maravilhosa.
1: É uma junção gostosa, né? Tá tudo em casa. Bom... É, a galera com certeza tá em êxtase em casa, porque o clima tá gostoso, tá lá em cima. Mas eu quero perguntar pra vocês aqui, dessa dupla, né? Eu sei que vocês são referências do forró aqui no estado do Pará, mas já tocaram com grandes bandas nacionais. Assim, primeiro pro Miro, um momento importante, uma parceria que marcou a tua vida. Fala pra nós.
0: Bem, na verdade, já cantei com o Safadão, já cantei com o Xande. Na semana que... Muita gente não sabe, né, Felipe? Na semana que o GD Gabriel Diniz se foi, ele faleceu na segunda-feira, o avião caiu na segunda-feira.

0: E no sábado, iria ter o show, onde ia cantar eu e ele juntos, né? E aquele momento, pra mim, foi um dos momentos mais esperados da minha vida, que infelizmente não aconteceu, né? Tava tudo marcado, ia ser no Grão Pará, aquele circuito que inclusive até o Natanzinho fez, esse projeto que o Natanzinho fez era do Gabriel Diniz. E aí quando houve o contato, falaram, não, tem que ter ele e tem que ter o Mira, que dor doido vai dar certo, né? E infelizmente naquele ano, segunda-feira, o dia desse foi, chorei demais, não porque eu iria tocar com ele, porque eu era fã dele, sou fã dele, as mesmas loucuras ali que ele faz, eu digo muito parecido, muito, rapaz, ia ser uma onda, mas a gente aqui tem o Felipe, que é muito amigo do Rominho, a gente na verdade conhece toda a galera, né? Então já fica meio que natural pra gente. O bom mesmo era dar uma acertada numa música, né, Felipe? É verdade. Pipocar, estourar, e aí sim as coisas realmente mudam de verdade, né? Conta aí, Felipe, o tanto de gente que esse cara conhece aqui também.
1: É verdade.
2: Aí
1: verdade,
2: é celebridade.
3: Eu acho que sempre é importante até a gente fazer esse intercâmbio, não deixa de ser, né, um aprendizado. A gente já teve músicas produzidas, como o Miro falou aí, pelo Home Mata. Já tivemos parceria também com alguns cantores do Calcinha Preta, que até hoje são nossos amigos. Ainda visitam Belém, a tropa acompanha alguns cantores que fizeram parte do Calcinha Preta, como o Neto. Sempre quando estão em Belém, chamam pra gente fazer a banda base pra ele. E com certeza isso que o Miro falou é muito importante, já fica natural, porque é tanto tempo que a gente acaba se conhecendo e eles também conhecem quando chegam no Pará. Quem é a banda de forró aqui do Pará? Então eles conhecem Forró no 12, conhecem Cabra, conhecem a tropa. E tantas vezes que a gente já abriu show pra eles. E aí acaba conhecendo que quando eles chegam em Belém, eles sabem que tem banda de forró de verdade aqui representando o ritmo, né? E boa! O Miro teve em Fortaleza há pouco tempo gravando.
0: Eu tive, né, em Fortaleza, eu gravei o meu EP lá, né? Que são 10 músicas autorais, na verdade. E eu decidi gravar logo 5, porque com o tempo que eu fui, se eu fosse gravar as 10 músicas, teria que ficar lá 2 ou 3 semanas. Então eu preferi fazer em 2 partes, já gravei 5 músicas, todas autorais. Áudio e visual também, tá tudo pronto. E agora eu vou voltar logo e lançar essas 10 músicas aí. E as músicas já estão disponíveis, viu, gente?
2: Olha,
0: colocar Spotify, disso, música, onde tu botar, tá lá a música lá.
2: Ah, então quer dizer que já tem 5 já disponíveis.
0: Já está pronta, disponível em todas as plataformas.
2: E quando lançar as 10, fala pra gente vir fazer um especial aqui com as músicas autorais. Estouradas, se Deus quiser, do meu amigo Miro Marques. Felipe, aproveitar pra perguntar pra ti aí, dessa galera aí que você já acompanhou, qual foi aquele cantor que marcou aí a tua trajetória?
3: Rapaz, com certeza muitos tiveram importância, uma certa importância pra trajetória da Tropa do Forró, mas alguns a gente já teve o prazer de dividir o estúdio da produção, que foi como o Miro falou, o Home Mata já veio, quando ele veio fazer um show aqui, ele tirou o dia para não ficar no hotel para ir pro estúdio para gravar uma música com a Tropa do Forró.
2: Legal.
3: Já tive o prazer de fazer isso com o Neto, que era ex-cantor do Calcinha Preta também. Ah, não, a gente não vai ficar no hotel, a gente vai lá. Qual é a música que tem para gravar? Então, acho que essas parcerias, como eu falo, o intercâmbio, a gente acaba conhecendo e aprendendo muito. Afinal, o forró nasceu lá, né? E a gente... é como se fosse um representante aqui, e a gente também fica de braços abertos em ter um certo reconhecimento desses outros artistas que já fazem sucesso há muito mais tempo que a gente.
2: Pronto, meus amigos, esse é o Forró de Respeito com Miro Marques, Forró no 12, Felipe Magno, Tropa do Forró. Vamos de mais duas antes de a gente encerrar o programa. Vamos
0: já
2: de mais
0: tá
2: duas
0: acabando,
2: daqui a pouquinho.
0: Acabar.
2: Daqui a pouquinho. Parece já termina. Porque quando tá gostoso, passa rápido. Vamos lá, mais duas. Ainda não. Vamos mandar mais duas rapidinho
3: um
2: e a gente
3: amor,
2: volta pra finalizar.
3: Só sacanagem, né, Miro?
0: Só bagaceiro, não, né, Bruno?
3: Bora.
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3: Há anos atrás a sofrência era assim, ó.

0: Vai falar de amor. Ó.
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0: Essa machuca demais.
1: Tropa do forró.
0: Solinho, ó.
1: Vira o Max forró dance.
0: Que coisa gostosa, Felipe!
1: Forró de respeito, hein? 4 de julho, se liga.
0: Tá marcado o encontro.
1: Vou começar, Miro, comigo.
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0: até de forró.
1: Forró de respeito.
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3: Esse forró é de respeito mesmo, meu amigo. A gente tá na reta final do programa. Tá tão gostoso, Miro. Tá tão gostoso, Felipe. Mas é assim, quando o programa é bom, ele passa rápido, passa correndo. Vai preparar aí as duas, que eu sei que a gente tá numa quadra junina, né? O forró. E o que é bacana, que eu quero, antes de finalizar o programa, quero frisar aqui que vocês cantam aquele forró mesmo, aquele que a galera gosta, que tá na boca do povo. Isso que é legal, né? Isso que é bacana.
1: Tem que ser, tem que ser o que a galera gosta. A gente vai lá dar uma pesquisada, dar uma analisada e...
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1: Tu falou, não tava nem com fome, que aí tu falou, parece que a mente da gente liga, né?
3: Mas galera, meus amigos, primeiro agradecer a toda a nossa produção aqui da Cultura Rede de Comunicação, toda a nossa equipe, portal, rádio, TV Cultura, tudo isso que tá rolando aqui você vai assistir na TV Cultura, canal 2, toda quinta-feira, às 10h30 da noite, sábado às 3 da tarde, domingo, 7h30 da noite, só toca parar hoje com essa dupla maravilhosa, Felipe Magno e Miro Marques. Quero agradecer a vocês, meus amigos. Muito obrigado por estar nos presenteando com o show de vocês. Pra fechar com chave de ouro, Miro Marques, Forró no 12, Felipe, Tropa do Forró. Valeu, galera! Eu só toco a parada de hoje!
1: Bora, bora, bora! Ei! Melhor época do ano, meu povo! Afasta, afasta o sofá!

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0: Turismo, forte abraço minhas comitivas, TV Portal Cultura, obrigado pelo carinho, forró de respeito, eita, tropa do forró, forró no 12,
1: obrigado gente,
0: valeu, vai se embora mim,
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0: Hadouken!
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paraenses, amazônidas, brasileiros, senhoras e senhores. Sejam todos muito bem-vindos na noite de hoje, segunda-feira. Só toca parar. Um abraço, Patrick, William. Agora é comigo, meu irmão. Agora é comigo, até porque hoje é dia de São Pedro, dia 29 de junho de 2026, e a gente não vai perder tempo. Sejam muito bem-vindos, eu sou o Ricardo Quizão Lourenço, bora de marcante, bora de brega, aumenta o som, porque nós vamos, mais do que falar, vamos provar que as marcantes são boas. Senhoras e senhores, está no ar.

0: Já meia hora, produção. Já passou, voou meia hora de marcante. Que playlist, hein? Que set list, que brega list da melhor qualidade, amigos e amigas. A gente vai ter que ir pro intervalo. A primeira meia hora já rolou. Eu vou recuperar o fôlego, vou molhar a palavra, até porque eu já dancei, já cantei aqui nos bastidores. Claro, eu sou apreciador do brega. Então, além de apresentar as marcantes, eu canto e danço. Mas graças a Deus eu não vivo da música, senão eu ia passar fome, né? Isso foi a minha produção que me fala todo dia aqui. Tá vendo? Eles são assim comigo, eles são verdadeiros. Senhoras e senhores, a gente vai para um rápido intervalo. Já já a gente dá continuidade ao nosso programa As Marcantes aqui com esse amigo de vocês, Ricardo Kizan Lourenço, na nossa Rádio Cultura FM 93,7. Rapidinho, até já.
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3: A vocês, onde quer que vocês estejam, em casa, no carro, no trabalho, um abraço do amigo Ricardo Pizão Lourenço. Bora de brega, bora de marcante, amigos e amigas.

0: Amigos e amigas, minha produção já me avisou aqui, eu preciso ir embora. Izan, você já apresentou as marcantes com os nossos ouvintes, amigos e amigas. A gente precisa dar continuidade à programação da rádio. Mais tarde tem a Tati Ribeiro aí com a sua programação, tá certo? E a gente quer te agradecer ao carinho, à amizade, ao respeito, à confiança. Um abraço do amigo Ricardo Kizan, que vocês tenham uma noite espetacular, linda, maravilhosa. Que Deus abençoe a cada um de nós. Essa é a nossa mensagem, tá bom? Um abraço para vocês, amanhã a gente volta. Sabe por que a gente tem certeza que a gente volta? Porque Deus quer. Um abraço, até amanhã.
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2: Endividamento. Pablo Mundinho.
3: A ideia é substituir juros de até 12% por juros no máximo de 1,99% ao mês.
4: E ainda, incentivo também para quem está em dia com o FIES, o Fundo de Financiamento Estudantil.
2: Após se formar, o estudante poderá receber crédito para montar seu próprio negócio.
4: É o FIES empreendedor. Graziele Bezerra.
5: O governo do Brasil estima que em um universo de 500 mil beneficiários adimplentes, exista um público potencial imediato entre 50 mil e 125 mil pessoas.
2: Vamos falar também sobre restituição do imposto de renda.
4: Amanhã será pago o segundo lote a mais de 9 milhões e 500 mil contribuintes.
2: É o maior número de pessoas já beneficiadas de uma só vez.
4: Hoje, na apresentação da Voz do Brasil, eu, Mariana Jungmann e Luciano Seixas.
2: Acompanhe a gente ao vivo, acesse radiogov.ebc.com.br ou o canal Gov na sua TV aberta.
4: Trabalhadores informais que têm dívidas, mas que estão com os pagamentos em dia ou com, no máximo, 3 meses de atraso, poderão aderir ao Desenrola Adimplentes.
2: A ideia é dar um alívio no orçamento dessas famílias, que poderão refinanciar seus contratos pagando juros menores, de, no máximo, 1,99% ao mês.
4: O novo Desenrola foi lançado nesta segunda-feira e os interessados já podem aderir ao programa.
3: Organizar as contas, pagar menos juros e evitar que novas dívidas comprometam o orçamento das famílias. É o objetivo das novas medidas anunciadas pelo governo do Brasil para ampliar o acesso ao crédito e incentivar quem mantém os pagamentos em dia. O Desenrola Adimplentes, lançado nesta segunda-feira pelo presidente Lula, amplia o alcance do programa que já ajudou mais de 7 milhões e meio de famílias na reorganização financeira. Agora, o foco passa a ser quem trabalha na informalidade e mantém as contas em dia, mas enfrenta juros elevados no crédito pessoal. A proposta permite substituir empréstimos mais caros por financiamentos com juros de até 1,99% ao mês, reduzindo o peso das parcelas no orçamento e prevenindo o endividamento, destaca o ministro da Fazenda, Dário Dorigan.
6: Esse trabalhador, ele vai poder se reorganizar do ponto de vista financeiro. Ele vai poder, inclusive, se ele quiser, tomar crédito dentro desse mesmo patamar a 1,99%.

0: ao mês, tomar um volume de crédito a mais, desde que a prestação total não passe de 90% do que ele tinha antes.
1: Poderão aderir trabalhadores informais.

0: A situação atual do trabalhador informal, que paga a taxa de juros de 6% a 12% ao mês, nós estamos dizendo, nós vamos te dar uma nova linha para você extinguir essa taxa de juros e essas condições que hoje você é submetido.
1: O pacote também amplia o uso do FGTS como garantia no crédito consignado privado. A utilização é opcional e vai permitir ao trabalhador formal contratar empréstimos com juros limitados a 1,99% ao mês, reduzindo o custo do crédito e ampliando o acesso a condições mais vantajosas. Segundo o governo, as medidas fortalecem a política de reorganização financeira das famílias brasileiras. A estimativa do Tesouro é aportar cerca de 4 bilhões de reais para atender o novo programa. Reportagem Pablo Mundim.
2: Os participantes do programa ficam com o CPF bloqueado para apostar em jogos online, as chamadas bets, por um período de 6 meses.
3: As informações sobre o Desenrola estão no portal gov.br ou nos bancos oficiais Caixa Econômica e Banco do Brasil.
2: E dentro do programa Desenrola Adimplentes, o governo do Brasil desenvolveu também uma linha de crédito voltada para beneficiários do FIES.
3: Com a novidade, quem mantém as parcelas em dia agora tem um incentivo para abrir ou expandir o próprio negócio com juros mais baixos.
4: O programa FIES Empreendedor é destinado a profissionais graduados que desejam abrir ou expandir seu próprio negócio, contando com linhas de crédito mais acessíveis. Podem aderir aqueles que pagaram em dia as últimas 36 parcelas do programa, sem histórico de renegociação no período. No caso de pessoa física, com limite de financiamento de até R$ 80 mil e prazo máximo de pagamento de 60 meses, incluindo até 6 meses de carência. Para pessoa jurídica, com limite de financiamento de até R$ 180 mil e prazo máximo de pagamento de 96 meses, incluindo até 6 meses de carência. Em uma simulação de empréstimo de R$ 80 mil em 5 anos, por exemplo, o custo total cai de R$ 143 mil para R$ 106 mil, caso o beneficiário seja um estudante do FIES com as contas em dia. Nesse caso, a economia final supera os R$ 37 mil. Segundo o ministro da Fazenda, Dario Durigan, o programa é um estímulo à adimplência.
0: Se ele seguir pagando em dia, ele vai ter uma linha de crédito que vai ser a menor linha de crédito, com a menor taxa de juros que nós temos para o empreendedorismo no país.
4: Ainda de acordo com o ministro Dario Durigan, com taxas de juros de 0,87% ao mês, o programa tem uma das melhores linhas de crédito que cabem no bolso de quem está começando a empreender.
0: O adimplente que seguir pagando em dia vai ter pelo menos 37 mil de benefício e é para esse estudante que está querendo deslanchar no seu primeiro negócio que nós estamos abrindo essa linha, dando um estímulo ao bom pagador do FIES.
4: Para o ministro da Educação, Leonardo Barchini, a linha de crédito dará igualdade de condições aos egressos do ensino superior.
5: Com essa linha de crédito, nós vamos conseguir dar oportunidade a esse jovem para que ele possa, de fato, empreender. Vão dar um retorno para a sociedade igual os jovens do ProUni, do FIES, do Reúne, da expansão, da lei de cotas.
4: O governo do Brasil estima que, em um universo de 500 mil beneficiários adimplentes, exista um público potencial imediato entre 50 mil e 125 mil pessoas. Uma parcela expressiva desse grupo já possui CNPJ ativo, o que demonstra uma demanda real por capital de giro para alavancar seus negócios. Reportagem Graziele Bezerra.
2: E o presidente Lula enviou hoje ao Congresso Nacional projeto de lei complementar que aumenta de forma progressiva o teto de faturamento do MEI, o microempreendedor individual.
3: A meta é chegar a R$ 140 mil até 2028 e permitir a contratação de 2 empregados.
2: Atualmente o teto é de R$ 81 mil por ano. A medida pode beneficiar 13 milhões de microempreendedores individuais registrados.
3: Com o aumento, o governo quer fortalecer os pequenos negócios e incentivar a geração de empregos. Quem comentou foi o presidente Lula.
6: Muito dinheiro na mão de poucos significa pobreza. E quando a gente manda um projeto de lei desse dizendo que pouco dinheiro na mão de muitos é uma distribuição de oportunidade de riqueza. Portanto, eu acho que o Congresso Nacional vai fazer um esforço muito grande, se Deus quiser, e volta a isso o mais rápido possível para que a gente possa favorecer aquelas pessoas que mais precisam de crédito.
2: O ministro do Empreendedorismo, da

0: Microempresa e da empresa de pequeno porte, Paulo Pereira, destacou as medidas para estimular o MEI.
1: Vamos dizer que é um momento histórico, né, para os microempreendedores individuais do Brasil, quase 10 anos sem aumento, de modo que é uma medida que tem um impacto muito grande, presidente, e que se insere num conjunto de medidas que o senhor tem feito para os empreendedores. Então, em primeiro lugar, as linhas de crédito, que o senhor agora está trabalhando, presidente, para que a gente lance um grande parcelamento para os MEIs, para que eles possam regularizar a sua situação, quer dizer, esses 3 milhões que são MEIs e que hoje tem alguma situação de inadimplência, vão poder regularizar a sua situação. E uma série de outras medidas, como a expansão do Contrata Mais Brasil, a linha de crédito que foi apresentada hoje no Desenrola Empreendedores. Então, só para dizer, um dia histórico, mas inserido num conjunto de esforços do senhor pelos empreendedores brasileiros.
2: Para ajudar a conter a alta do preço do petróleo, o governo abriu crédito extraordinário de 550 milhões de reais para apoiar a importação do diesel.
0: A Agência Nacional do Petróleo, Gás Natural e Biocombustíveis será responsável pelo repasse aos produtores.
3: O governo do Brasil abriu um crédito extraordinário de 550 milhões de reais para apoiar a importação de óleo diesel de uso rodoviário. A medida publicada nesta segunda-feira, 29, destina os recursos ao Ministério de Minas e Energia para viabilizar uma política de subvenção operada pela Agência Nacional de Petróleo, Gás Natural e Biocombustíveis, ANP. A iniciativa tem caráter emergencial e temporário e busca reduzir os efeitos da alta dos preços internacionais do petróleo sobre a economia brasileira. A medida foi criada após o aumento da instabilidade no mercado global, provocado pelo agravamento do conflito geopolítico no Oriente Médio. A ANP será responsável pelo repasse da subvenção aos importadores de diesel, com critérios baseados no volume comercializado e na diferença entre o preço de referência e o valor definido para o produto. Como a despesa não estava prevista no orçamento de 2026, o governo precisou abrir o crédito extraordinário para garantir a execução da política. A medida atende os critérios de urgência e imprevisibilidade previstos na Constituição. Claudimário Carvalho, para a Voz do Brasil.
2: Em julho, a bandeira tarifária de energia seguirá amarela, indicando a cobrança de taxa adicional sobre as contas de luz no mês.
0: O anúncio foi feito pela Agência Nacional de Energia Elétrica, ANEEL.
2: Com isso, os consumidores vão pagar um adicional de R$ 1,88 para cada 100 kWh consumidos.
0: A bandeira tarifária está amarela desde abril, em razão das condições menos favoráveis para a geração de energia no país.
2: Em períodos secos, quando a produção das usinas hidrelétricas fica prejudicada e é necessário acionar as termoelétricas, a bandeira pode ficar amarela ou vermelha, patamar 1 ou 2.
0: Isso porque a geração por usinas térmicas é mais cara. Daí a necessidade da taxa adicional sobre o consumo de energia.
2: O pagamento do segundo lote do imposto de renda será feito amanhã, terça-feira.
0: É a maior restituição da história em relação ao número de contribuintes contemplados. Serão beneficiadas mais de 9 milhões e 500 mil pessoas.
4: São 16 bilhões de reais em créditos para 9.585.797 contribuintes. O valor é o mesmo do lote pago anteriormente, o primeiro lote de restituição do Imposto de Renda 2026, em 29 de maio deste ano. Segundo a Receita, os valores devidos da maior parte dos declarantes serão quitados já nos dois primeiros lotes de 2026. Esses pagamentos deverão alcançar cerca de 80% do total estimado de restituições do ano. Se somarmos os dois primeiros lotes do ano, serão contemplados 18 milhões e 300 mil contribuintes, com um valor total de 32 bilhões de reais em restituições. A antecipação dos créditos se deu após processamento de milhões de declarações em pouco tempo, beneficiando tanto os contribuintes com prioridade legal quanto aqueles que aderiram às soluções digitais, como a declaração pré-preenchida e o recebimento da restituição via Pix. O crédito bancário será realizado ao longo desta terça-feira. Cerca de 4 bilhões e meio de reais serão destinados a contribuintes com prioridade legal, como idosos acima de 80 70 anos, idosos entre 60 e 79 anos, pessoas com deficiência física, mental ou moléstia grave e contribuintes cuja maior fonte de renda seja o magistério. Para saber se a restituição está disponível, basta acessar gov.br/Receita Federal, clicar em Meu Imposto de Renda e depois em Consultar Minha Restituição. O pagamento é feito somente na conta do titular da declaração.
2: Daniele Popov para A Voz do Brasil. Equipes de resgate brasileiras já estão na Venezuela apoiando o país.
0: A Venezuela foi atingida por terremotos na última quarta-feira, deixando mais de 1.700 mortos.
5: Equipes brasileiras chegaram neste sábado e já atuam principalmente no município de Vargas, no estado de La Guaira, uma das regiões mais afetadas pelos terremotos. Até agora, foram enviados 4 voos da Força Aérea Brasileira, que levaram mais de 1 tonelada de medicamentos e insumos para atendimento de emergência, um hospital de campanha que já está montado, purificadores de água e equipes de bombeiros, com equipamentos e materiais específicos para ações de apoio a desastres, além de cães farejadores. O porta-voz do Corpo de Bombeiros de Minas Gerais, primeiro-tenente Henrique Barcelos, explica como o trabalho dessas equipes está sendo feito.
6: As ações serão concentradas em áreas com edificações colapsadas, onde as equipes vão realizar buscas técnicas, resgate e localização de vítimas, atendimento pré-hospitalar e integração com as autoridades locais por meio dos organismos internacionais.
5: Os terremotos de magnitude 7,2 e 7,5, seguidos de cerca de 20 réplicas, provocaram desabamentos na capital, Caracas, e outras cidades venezuelanas. As equipes brasileiras também vão trabalhar no reforço a telecomunicações com representantes da Anatel e no transporte e apoio aos desalojados. Reportagem Raquel Mariano.
2: Mais modernidade nas unidades de terapia intensiva, salvando a vida de mais pacientes.
0: O Ministério da Saúde inaugurou a primeira UTI inteligente do SUS no Rio de Janeiro.
2: Entre as novidades, monitoramento mais sofisticado dos pacientes e uso da inteligência artificial para reunir dados e acelerar a tomada de decisões.
0: A iniciativa faz parte do Agora Tem Especialistas.
7: Um passo importante rumo à medicina do futuro. A primeira UTI inteligente do SUS foi inaugurada no Hospital Universitário Clemente Fraga Filho, da Universidade Federal do Rio de Janeiro. A novidade utiliza tecnologias de monitoramento contínuo e inteligência artificial para acompanhar em tempo real a evolução dos pacientes. O sistema reúne automaticamente informações dos monitores, identifica sinais precoces de agravamento e auxilia as equipes médicas na tomada de decisões. Segundo o ministro da Saúde, Alexandre Padilha, a expectativa é aumentar as chances de recuperação dos pacientes.
8: Se observa mais precocemente sinais de piora ou os sinais de melhora, então, com isso, você faz a ação, a medicação, a mudança de conduta mais rápido. Com isso, você salva esse paciente, ele sai mais rápido da UTI. Ele saindo mais rápido da UTI, gira mais o leito da UTI. Você pode trazer outros pacientes para a UTI. Com isso, vai reduzindo o tempo de quem está esperando para a UTI e salva vidas dentro da UTI.
7: A iniciativa faz parte da criação da Rede Nacional de UTIs Inteligentes, que recebeu mais de R$ 180 milhões em investimentos. Nesta primeira etapa, serão 10 leitos inteligentes em 7 hospitais de referência, espalhados pelo país. Depois, o projeto será ampliado para 280 leitos em 14 UTIs. A entrega faz parte do programa Agora Tem Especialistas do Ministério da Saúde, que busca ampliar e qualificar a assistência no SUS. Em pouco mais de um ano, o programa bateu recorde de cirurgias eletivas, quase 15 milhões de procedimentos. O governo federal também tem levado atendimento móvel por meio de carretas, que oferecem exames e atendimento em diversas especialidades, como ressaltou o ministro da Saúde, Alexandre Padilha.
9: Mais de 2.800 municípios brasileiros já tiveram atendimento dessas carretas. Nós vamos chegar a 150 dessas carretas até o final do ano e 81% dos atendimentos são das mulheres, porque a saúde da mulher é prioridade absoluta e as carretas têm ajudado muito na saúde da mulher.
7: A estratégia também foi responsável pela inclusão de mais de 1,5 milhão de especialistas no atendimento à rede pública do país. Reportagem Luana Karen.
2: E o Ministério da Saúde incluiu mais uma estratégia para ampliar o acesso a cuidados especializados no Sistema Único de Saúde.
0: A partir de agora, a infectologia foi incluída no programa Agora Tem Especialista.

0: e faz parte da oferta de cuidados integrados.
1: A iniciativa tem como objetivo fortalecer a atenção a pessoas vivendo com HIV e/ou com AIDS, que demandam avaliação diagnóstica e acompanhamento integrado.
0: Já fazem parte do programa 6 especialidades. São elas: cardiologia, ginecologia, oftalmologia, oncologia, ortopedia e otorrinolaringologia.
1: Os cuidados integram um conjunto de procedimentos que vão desde consultas, exames e tecnologias de cuidado à condução de agravos específicos de rápida resolução.
0: Amanhã, dia 30 de junho, é o último dia da campanha de vacinação contra o HPV.
1: Mesmo após essa data, a vacina vai continuar disponível para imunização de grupos prioritários.
0: A vacina protege contra o papilomavírus humano, responsável por diversos tipos de câncer.
2: O papilomavírus humano, HPV, é a infecção sexualmente transmissível mais comum no mundo. A vacina é segura e fundamental na prevenção de diversos tipos de câncer, como os de colo do útero, vulva, pênis, garganta e pescoço. A advogada Marici Valeta conta que não quer ver o filho correr riscos e o levou para vacinar contra o HPV aos 10 anos de idade.
3: Primeiro que é uma coisa perigosa, né? Que pode levar a outras doenças bastante perigosas. Além da proteção individual, acho que a gente tem que ter em mente esse efeito coletivo, né? Que é de você interromper um pouco esse ciclo.
2: A vacina deve ser tomada antes do início da vida sexual. Ela faz parte da rotina do Calendário Nacional para Crianças e Adolescentes de 9 a 14 anos, que tem direito ao imunizante de graça. Outros grupos também têm esse direito. Pessoas vivendo com HIV, pacientes oncológicos, pessoas transplantadas, usuários de profilaxia para o HIV e vítimas de violência sexual. Éder Gatti, diretor do Departamento do Programa Nacional de Imunizações do Ministério da Saúde, fala sobre a importância dessa imunização.
4: Quando a gente fala de vacinação, a gente está falando de evitar câncer. Casos que teriam um custo enorme no tratamento, e câncer, ele é de alta complexidade. Então a pessoa, quando ela se vacina, ela está contribuindo com a sua proteção e seu bem-estar, mas também ela está dando uma grande contribuição a toda a sociedade brasileira, fazendo ali uma proteção ao Sistema Único de Saúde, garantindo que ele fique mais acessível para outras patologias e outras pessoas.
2: Até amanhã, 30 de junho, quem tem entre 15 e 19 anos também pode se vacinar de graça contra o HPV. Após esse prazo da campanha, o imunizante deve ser adquirido em clínicas particulares. Mas a vacinação gratuita continuará disponível para os grupos prioritários. Reportagem Nazi Brum.
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1: Oportunidades. Estudantes indígenas e quilombolas agora têm reserva de vagas para estágios nos órgãos públicos federais.
0: 3% serão destinados aos indígenas e 2% aos quilombolas. As regras já garantem reserva para estudantes negros e para pessoas com deficiência.
6: Para acessar as vagas disponíveis nas cotas, é preciso se autodeclarar como pertencente a algum desses grupos. Isso é feito durante o preenchimento da inscrição. A diretora de Planejamento da Força de Trabalho do Ministério da Gestão, Maria Aparecida Chagas, fala do impacto da iniciativa.
7: É uma forma, né, da administração pública contribuir para a trajetória formativa dessas pessoas, para auxiliar essas pessoas no mundo do trabalho, para auxiliar essas pessoas a entenderem quais são os códigos, a forma de atuação que é o trabalho.
6: Marcelo Barbosa, da representação estudantil da Coordenação Nacional de Articulação das Comunidades Negras Rurais Quilombolas, argumenta que ter melhores chances de acessar o estágio é fundamental para esses estudantes.
8: Nós vemos uma realidade em que os estudantes precisam sair dos seus territórios para irem para a cidade para fazerem a universidade. E esse auxílio financeiro das bolsas vai ajudar na permanência desses estudantes.
6: Braulina, do povo Baniuá, faz doutorado na Universidade de Brasília família e comemorou a reserva de vagas em estágios como uma oportunidade de melhoria profissional para parentes de todas as etnias indígenas.
9: Para que a gente tenha mais parentes qualificados na sua área e que tenham parentes com experiência no estágio e em outros lugares. É o primeiro passo de muito sonho que vem e estamos muito felizes.
6: Cerca de 16 mil estudantes fazem estágios na administração.

0: administração pública federal. As oportunidades são para nível médio, ensino técnico, graduação e pós-graduação. Cada órgão divulga os estágios que oferece e tem até o início de setembro deste ano para se adaptar às novas regras de reserva de vagas. Reportagem Carlos Oliveira.
1: Jovens que completam 18 anos em 2026 têm até amanhã, dia 30, para fazer o alistamento militar obrigatório.
2: Quem perder o prazo poderá pagar multa e enfrentar restrições, como impedimento para tirar passaporte, assumir cargo público e participar de concursos.
1: A expectativa é que mais de 1 milhão de jovens participem do processo em todo o país.
2: O procedimento pode ser feito pela internet, no site alistamento.eb.mil.br ou em uma junta do Serviço Militar.
1: E essas foram as notícias do Governo do Brasil.
2: Uma realização da Secretaria de Comunicação Social da Presidência da República.
1: Com produção da empresa Brasil de Comunicação.
2: Fique agora com as notícias do Poder Judiciário e do Congresso Nacional. Boa noite.
1: Uma boa noite e até amanhã.
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5: Supremo Tribunal Federal lança edital para receber proposta sobre a modernização do sistema de justiça. STJ decide que é ilegal a busca na casa do suspeito de um crime baseada apenas no relato de outros réus. Ministério Público Eleitoral aciona governador do Amapá por promoção pessoal na fachada da Secretaria de Educação. Boa noite, eu sou o Arthur Filho. O Supremo Tribunal Federal lançou o edital para receber propostas sobre a modernização do sistema de justiça. Os interessados podem enviar manifestações institucionais sem caráter pessoal, que deverão ser apresentadas por meio de formulário eletrônico até 15 de agosto. Fernanda Porto.
6: As contribuições serão analisadas pelo Grupo de Estudos para a Modernização do Sistema de Justiça, instituído pelo presidente do Supremo Tribunal Federal, o ministro Edson Fachin. As sugestões deverão tratar de temas como simplificação processual, redução da litigiosidade, transformação digital, governança da inteligência artificial, modernização das carreiras e da gestão judiciária, fortalecimento da integridade institucional, transparência pública, proteção dos direitos fundamentais e promoção de maior estabilidade jurídica para o desenvolvimento econômico e social do país. O edital completo pode ser acessado no portal stf.jus.br.
5: Polícia não pode entrar em casa de pessoa suspeita de um crime apenas porque outros suspeitos a acusaram. Para o STJ, esse tipo de informação por si só não é suficiente para justificar a entrada no imóvel. Fátima Uchoa.
7: Um homem foi acusado de tráfico de drogas e condenado juntamente com outras duas pessoas. Pela denúncia durante a abordagem policial, os outros dois réus o apontaram como fornecedor das drogas. Também informaram o endereço dele aos agentes, que foram ao local para realizar o flagrante. O Tribunal de Justiça de Goiás considerou a busca domiciliar legítima, mas a quinta turma do STJ reconheceu a ilegalidade dessa busca e das provas obtidas, e com isso absolveu o réu. Segundo o relator ministro Ribeiro Dantas, o ingresso dos policiais no imóvel deveria ter sido precedido de justa causa que amparasse o flagrante, de mandado judicial ou de consentimento comprovado do morador.
5: Ouvir a população para melhorar os serviços prestados. Esse é o papel da consulta pública realizada pela Justiça do Trabalho. Foram mais de 2.400 participações registradas. Mila Amaral.
8: A pesquisa aconteceu de 25 de maio a 5 de junho em todo o país e ouviu as opiniões e sugestões da população de fóruns e de tribunais trabalhistas. Entre as principais demandas, reduzir processos pendentes e julgar processos com mais de 2 anos foram sugeridos na pesquisa. Além disso, 15% dos participantes concordam que a Justiça do Trabalho deve incentivar a conciliação como forma de resolver conflitos conflitos trabalhistas. Os dados coletados também vão servir como base para definir as metas nacionais do Judiciário Trabalhista para 2027.
5: Ministério Público Eleitoral aciona governador do Amapá por promoção pessoal na fachada da Secretaria de Educação. O órgão pede a retirada imediata dos banners com agradecimentos ao gestor sob pena de aplicação de multa diária de R$50 mil. Vanessa Pereira.
9: Na ação apresentada para a Justiça Eleitoral, o MP aponta a prática de propaganda eleitoral antecipada para o governador Clécio Luiz. De acordo com a apuração, foram espalhados 7 banners com mensagens de agradecimento ao político dentro do prédio da Secretaria de Estado de Educação, em Macapá. A instalação da publicidade no prédio público viola o princípio da impessoalidade, já que não possui caráter educativo nem de orientação social. Além da retirada imediata das peças sob pena de multa diária de R$50 mil, o MP Eleitoral pede também que a Justiça reconheça a ilegalidade das condutas.
5: 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A você, uma ótima noite.
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10: Eu sou Paula Groba.
11: E eu sou Ricardo Nakaoka.
10: E estes são os destaques de hoje do Jornal do Senado, que começa agora.
11: Após aprovação do Congresso, Receita Federal divulga a primeira lista de devedores contumazes.
10: Senadora quer esclarecimentos sobre impactos da crise do BRB e do Banco Master.
11: Senado analisa estatuto para garantir direitos da população em situação de rua.
10: Boa noite.
11: Boa noite.
10: Nem todo contribuinte com dívidas é considerado devedor contumaz. Essa classificação vale para empresas que acumulam débitos tributários de forma recorrente e como estratégia de negócio.
11: A Receita Federal divulgou a primeira lista com esses contribuintes, prevista no Código de Defesa do Contribuinte, aprovado pelo Senado no início do ano. O primeiro setor a ter os nomes publicados foi o de fumo e tabaco. Mais detalhes com o repórter Douglas Castilho.
12: A lei define como devedor contumaz aquele que acumula dívidas tributárias de forma reiterada, sem justificativa e em valores relevantes. O objetivo é combater a inadimplência estruturada, que é quando as empresas utilizam as chamadas técnicas de planejamento tributário agressivo para burlar o fisco sem violar os regulamentos mais severos, reduzir a concorrência desleal, já que as empresas devedoras conseguem praticar preços mais baixos no mercado, e aumentar a transparência fiscal. Quando da aprovação do projeto que deu origem à lei, o relator senador Efraim Filho, do PL da Paraíba, fez questão de ressaltar que não é qualquer prática que se encaixa no conceito de dívida contumaz, definido de forma bastante objetiva.
13: Separar a contumácia da inadimplência, ou seja, o devedor contumaz é quem faz da sonegação seu modelo de negócio. Jamais uma empresa que está no mercado formal, que gera empregos, que paga também seus impostos, por ter um momento de crise, um período de inadimplência periódico, temporário, ela não se enquadrará de nenhuma forma nesse conceito de contumaz.
12: O senador Isalci Lucas, do PL do Distrito Federal, relembrou que a publicação da lista é apenas uma das medidas dentro do que se chama Código de Defesa do Contribuinte.
14: Além da questão do devedor contumaz, ele de fato inclui, no sentido de respeitar a expectativa dos contribuintes, reduzir realmente a litigiosidade, usando inclusive formas alternativas de resolução de conflitos, facilitar o cumprimento das obrigações, reprimir a evasão, fraude, etc., presumir de boa fé do contribuinte.
12: Antes de incluir qualquer empresa na lista, a Receita deve fazer notificação prévia e conceder 30 dias para regularização ou defesa. Segundo a entidade, novas listas deverão ser apresentadas em julho.
10: O senador astronauta Marcos Pontes, do PL de São Paulo, defendeu investimentos em ciência, tecnologia e infraestrutura para fortalecer a capacidade do Brasil de desenvolver vacinas e responder a futuras emergências sanitárias. Segundo ele, o país precisa adotar uma cultura de prevenção, com um orçamento contínuo para pesquisa, formação de profissionais e manutenção de

0: estruturas estratégicas para reduzir a dependência de outros países em situações de crise. O financiamento da produção de vacinas nacionais foi tema de uma audiência pública na Comissão de Ciência e Tecnologia.
1: O parlamentar também defendeu o acesso da população a informações científicas de qualidade sobre vacinação. Na opinião dele, ninguém deve ser obrigado a se vacinar, mas o conhecimento é fundamental para que as pessoas tomem decisões conscientes e contribuam para a proteção coletiva em momentos de emergência sanitária.
2: Vejo muitas ideias erradas com relação à vacina. Se me perguntar assim, você é a favor a obrigar as pessoas a tomar vacina? Não, não sou a favor de obrigar ninguém a nada. Existem efeitos colaterais? Existem. Então tem que ser muito claro com relação a isso. Mostrar quais são os efeitos colaterais e a pessoa decide se toma ou não aquela vacina. E eu acredito que uma informação bem feita de ciência para as pessoas vão decidir pelo correto, que é tomar a vacina.
0: E a lei que ampliou as ações de combate ao mosquito transmissor da dengue, zika e chikungunya completa 10 anos.
1: Sancionada em junho de 2016, a norma autorizou medidas como mutirões de limpeza, campanhas educativas e visitas a imóveis. A proposta foi debatida e aprovada pelo Senado durante uma das maiores crises sanitárias da década. A reportagem é de Yasmin Rodrigues.
3: Em vigor desde 27 de junho de 2016, a lei que ampliou as ações de combate ao mosquito transmissor da dengue, zika e chikungunya completa 10 anos. Com participação dos senadores, o texto foi debatido em meio à emergência sanitária provocada pelo avanço dessas doenças. Na votação da proposta, o senador Humberto Costa, do PT de Pernambuco, que atuou como relator da medida, destacou a importância de fortalecer a vigilância.
4: Sem dúvida, esse é o problema de saúde pública mais crítico, não somente do Brasil, mas hoje em termos mundiais. Então, acho que deve ser um esforço de toda a sociedade nesse momento. Eu que já tive a oportunidade de ser ministro da Saúde, que tenho um projeto de lei com esse mesmo conteúdo, eu creio que é uma decisão correta. Como acho também que o Congresso estará inteiramente aberto e suscetível a garantir os recursos orçamentários necessários para que o combate ao Aedes aegypti se faça da melhor maneira possível.
3: A legislação autorizou a União, estados e municípios a adotarem medidas excepcionais e também trouxe mudanças importantes no amparo social às famílias afetadas pelo surto de zika. 10 anos depois, a legislação segue como base para ações emergenciais de vigilância em saúde e é considerado um marco na resposta institucional à crise sanitária de 2016.
0: O secretário de Economia do Distrito Federal deve ser convidado a explicar na Comissão de Assuntos Econômicos os impactos da crise envolvendo o BRB e o Banco Master.
1: O pedido é da senadora Damares Alves, que quer esclarecimentos sobre as garantias oferecidas pelo GDF e os possíveis reflexos nas contas públicas. Repórter Marcela Cunha.
5: O secretário de Economia do Distrito Federal, Valdivino José de Oliveira, deve comparecer à Comissão de Assuntos Econômicos para falar sobre os impactos da crise envolvendo o BRB e o Banco Master nas contas públicas do Distrito Federal. O pedido foi feito pela senadora Damares Alves, do Republicanos do Distrito Federal, que afirmou que parte das dúvidas levantadas pelos senadores depende de explicações do governo distrital.
6: Há garantias que o GDF está dando para esse grande acordo aí, essa grande reconstrução, reestruturação do banco, que nós temos que ouvir o secretário de Economia do DF.
5: O requerimento cita dúvidas sobre garantias oferecidas pelo governo local, uso de ativos públicos, compromissos assumidos pelo GDF e possíveis reflexos fiscais, orçamentários e patrimoniais do acordo homologado pelo Supremo Tribunal Federal. Damares quer saber se a operação pode afetar a capacidade de investimento do Distrito Federal, a execução de políticas públicas, concursos, nomeações e as contas das próximas administrações.
0: O Ministério da Saúde criou uma política nacional para adaptar o atendimento do SUS à realidade da população em situação de rua.
1: O tema também é acompanhado pelo Senado, que analisa um projeto para criar o Estatuto da População em Situação de Rua. Repórter Henrique Nascimento.
7: O SUS terá novas diretrizes para atender pessoas em situação de rua. O Ministério da Saúde instituiu uma política nacional para ampliar o acesso dessa população à atenção básica. Para quem vive essa realidade, o acesso ao cuidado pode fazer diferença no momento em que vínculos familiares, emprego e

0: moradias já foram perdidos. Rogério Barba passou anos em situação de rua e hoje ajuda no acolhimento de outras pessoas em Brasília.
1: E aí eu me envolvi com o álcool. Eu conheci o crack em 1989. E o crack fez, apesar de eu não ter parente, eu tinha muitos amigos bons. Só que o crack fez, e o álcool fez eu perder os vínculos.
0: O tema também é discutido no Senado. Um projeto quer criar o Estatuto da População em Situação de Rua e prevê direitos básicos como acesso à alimentação gratuita, água potável, itens de higiene e banheiros públicos. Autor da proposta, o senador Randolfe Rodrigues, do PT do Amapá, defende que o poder público atue tanto no acolhimento quanto no combate à violência contra quem vive nas ruas.
2: O poder público tem que tomar as medidas necessárias para dar guarida e para acolher as pessoas de rua e, ao mesmo tempo, criminalizar aqueles que detestam pobres, aqueles que ofendem e atacam os pobres.
0: O projeto que cria o Estatuto da População em Situação de Rua está em análise na Comissão de Constituição e Justiça.
3: Com edição de Paula Groba e trabalhos técnicos de João Lira, o Jornal do Senado fica por aqui. Acompanhe agora as notícias da Câmara dos Deputados. Boa noite.
4: Boa noite e até amanhã.
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6: Comissão aprova novas regras para blindagem de teto solar de veículos.
7: Deputados determinam a apresentação de antecedente criminal de noivos.
6: Proposta autoriza auxílio para contenção de agressor de mulher em voo.
7: Projeto em análise define ações integradas para evitar quedas de idosos.
6: Boa noite. Avança na Câmara projeto que cria uma política integrada para prevenir quedas de pessoas idosas. Quem tem as informações é a repórter Sofia Peçanha.
8: As quedas estão entre as 10 condições de saúde que mais levam à incapacidade funcional, segundo o estudo longitudinal da saúde dos idosos brasileiros. Visando a saúde e o bem-estar da pessoa idosa, a Comissão de Saúde aprovou o projeto que cria a Política Nacional de Prevenção de Quedas entre Pessoas Idosas. O principal objetivo é reduzir o número de quedas, suas consequências físicas, psicológicas e emocionais, além de promover o envelhecimento ativo e saudável da população idosa. Um dos autores da proposta, o deputado Luiz Couto, do PT da Paraíba, salientou que, atualmente, o Brasil não possui uma política nacional voltada para a prevenção de quedas. E, com isso, a nova política visa atender essa demanda, proporcionando diretrizes e cooperação intersetorial nas áreas de saúde, assistência social, urbanismo e transporte, por exemplo. O projeto propõe ações amplas, como programas de exercícios físicos específicos que fortalecem o equilíbrio e a mobilidade, melhorias na infraestrutura urbana e nos ambientes residenciais, campanhas educativas sobre a importância da prevenção de quedas e a capacitação de profissionais de saúde e cuidadores. O deputado Alan Garcês, do PP do Maranhão, relator na comissão, ressaltou que a proposta não apenas reforça uma questão de saúde pública no Brasil e no mundo, mas também reduz os impactos financeiros para o sistema de saúde.
9: Pois se trata de inovação legislativa necessária e essencial para as pessoas idosas. Além do mais, medidas preventivas de saúde sempre economizam recursos financeiros ao Estado, pois ao evitar a queda haverá certamente redução dos gastos de recursos públicos com cirurgias e procedimentos médicos invasivos.
8: Agora, o projeto que cria a Política Nacional de Prevenção de Quedas entre Pessoas Idosas será analisado pelas Comissões de Finanças e Tributação e Constituição e Justiça. Da Rádio Câmara de Brasília, Sofia Peçanha.
5: Previdência.
7: Câmara analisa a proposta de aposentadoria para policial com invalidez permanente. O repórter José Carlos Oliveira nos conta mais detalhes.
10: A Câmara dos Deputados analisa o projeto de lei que define casos específicos de invalidez permanente que deverão garantir aposentadoria ou pagamento de seguro a profissionais de segurança pública que sofrerem acidentes em serviço. Entre as hipóteses que impedem o exercício da atividade estão cegueira, paraplegia, tetraplegia e amputação de braço ou perna. A aposentadoria ou seguro seriam válidos para policiais federais, civis, militares e penais, bombeiros militares e guardas municipais. A proposta partiu do deputado Bibo Nunes, do PL do Rio Grande do Sul, e foi aprovada na Comissão de Relações Exteriores, onde o relator, deputado Sargento Faur, do Paraná, incluiu

0: cargos policiais legislativos entre os beneficiados. A intenção, segundo Faur, é proteger todos os operadores da segurança pública.
1: Importante para dar uma segurança jurídico-financeira para policiais, operadores de segurança pública, né, que arriscam diariamente suas vidas em acompanhamentos táticos, em confrontos, e eles precisam de uma segurança tanto para o policial que sofrer sequelas graves, como principalmente para familiares, né, que porventura perdem os seus entes aí em confronto.
0: A proposta de casos específicos para a aposentadoria de policial com invalidez permanente ainda será analisada nas comissões de segurança pública, de previdência, de finanças e tributação e de Constituição e Justiça. Da Rádio Câmara de Brasília, José Carlos Oliveira.
2: Segurança Pública.
3: Câmara aprova que a ANAC requisite auxílio para deter agressor de mulher durante voo. A repórter Mônica Tati explica a proposta.
4: A ANAC, a Agência Nacional de Aviação Civil, poderá ser autorizada a requisitar força policial para deter agressor de mulher em aviões. O projeto foi aprovado em todas as comissões da Câmara e está sendo apreciado agora pelo Senado Federal. A legislação já prevê que a ANAC adote medidas necessárias para a segurança de pessoas e bens no transporte aéreo. No entanto, a proposta amplia as competências legais da agência no caso específico de agressão contra as mulheres. A relatora na Comissão de Viação e Transportes, a deputada Rosana Valle, do PL de São Paulo, explica que a proposta é importante para garantir mais clareza à lei e permitir que situações de assédio não se tornem mais graves.
5: Dentro de um avião não há para onde a vítima ir. É um ambiente fechado, um ambiente com alta vulnerabilidade. Portanto, o projeto garante uma resposta rápida, um respaldo legal para conter qualquer situação de violência, especialmente contra as mulheres. E por que destacar a proteção da mulher? Porque casos de assédio e agressão em transporte público, por exemplo, ainda acontecem de maneira costumeira e uma posição de vulnerabilidade para a mulher.
4: Rosana Valle acrescenta que o projeto não cria novas punições, mas garante a intervenção rápida, a proteção da vítima e a segurança dos passageiros e da tripulação. O projeto que autoriza a ANAC a requisitar força policial para deter agressor de mulher em aviões aguarda a votação no Senado. Se for aprovado, segue para a sanção presidencial. Da Rádio Câmara de Brasília, Mônica Tati.
2: Meio Ambiente.
3: Comissões da Câmara analisam projeto que obriga unidades de conservação a garantirem o acesso a idosos, pessoas com deficiência ou com mobilidade reduzida. Quem traz os detalhes é a repórter Júlia Lopes.
6: Com o objetivo de facilitar o acesso a todos em unidades de conservação da natureza, como parques e florestas nacionais, a Comissão de Meio Ambiente e Desenvolvimento Sustentável da Câmara dos Deputados aprovou o projeto que obriga esses espaços a adotarem medidas de acessibilidade para pessoas com deficiência, com mobilidade reduzida ou idosos. Entre as medidas previstas estão a instalação de rampas, corrimão, trilhas adaptadas, sinalização adequada, transporte interno e também a formação de pessoal capacitado. O texto também determina a criação do plano de acessibilidade, que deverá ser elaborado pelo órgão gestor da unidade de conservação com a especificação das estruturas e adaptações a serem implementadas, os prazos de instalação e a identificação de eventuais incompatibilidades entre o plano de manejo e a implementação das medidas de acessibilidade e inclusão. O relator da proposta, deputado Chico Alencar, do PSOL do Rio de Janeiro, defendeu que o projeto se adequa à realidade das unidades de conservação e explicou como se dará a sua implementação.
7: Estabelecendo, inclusive, um prazo de 180 dias para essa adequação dessas unidades à presença, participação dessas pessoas que tenham essas limitações. É interessante que a gente estabeleceu também etapas para essa implementação, a fim de que a lei desça do papel para a vida real, seja de fato efetivada.
6: Atualmente, segundo o Instituto Chico Mendes de Conservação da Biodiversidade, órgão responsável por fiscalizar e gerir as unidades de conservação federais, o Parque Nacional da Chapada dos Veadeiros, o Parque Nacional da Tijuca, o Parque Nacional Marinho de Fernando de Noronha e o Parque Nacional do Iguaçu são alguns dos locais que já contam com adaptações

0: para receber visitantes com mobilidade reduzida. A exclusão ou limitação de acesso a esses ambientes compromete não apenas a Lei Brasileira de Inclusão da Pessoa com Deficiência, como também contraria a função socioambiental dos espaços naturais. O novo texto introduziu a terminologia usada pela legislação ambiental e de acessibilidade e segue agora para análise na Comissão de Finanças e Tributação. Da Rádio Câmara de Brasília, Júlia Lopes.
1: Comissões. Câmara analisa projetos para restringir fogos de artifício e exigir informação de ruído nas embalagens. A repórter Daniela Lessa nos conta como estão as propostas.
2: Alguns estados e municípios já regulamentaram o uso de fogos de artifício. No estado de São Paulo, uma lei de 2021 proibiu a queima, a soltura e o comércio de fogos de estampido. Já na cidade do Rio de Janeiro, a Câmara Municipal também aprovou norma que restringe fogos com poluição sonora acima de um limite de decibéis. No Congresso, existem vários projetos de lei em tramitação para criar uma regra federal. Na Câmara, um dos textos mais avançados é uma proposta que reúne uma série de projetos e está pronta para entrar na pauta da Comissão de Constituição e Justiça. A ideia central é impedir fogos de grande estampido, como resume o relator, deputado Valdemar Oliveira, do Avante de Pernambuco.
3: Ele não quer proibir os fogos de artifício, apenas aqueles de grande estampido que causem mal, que façam uma grande poluição sonora, principalmente aos autistas, aos idosos, aos enfermos, às crianças, às gestantes.
2: Outro projeto quer obrigar que embalagens e, quando possível, que os próprios artefatos informem o nível de ruído em decibéis. Hoje a proposta aguarda aparecer na Comissão de Indústria, Comércio e Serviços. E o autor, deputado Bruno Gunning, do Podemos de São Paulo, argumenta que a padronização pode dar mais eficácia às regras.
4: Hoje está regionalizado, né? Alguns estados evoluíram, outros não nesse tema. E o que a gente quer é que o Brasil como um todo entenda o quanto fogos de estampido ele é prejudicial para os animais. E isso acaba significando mortes, acidentes. Tem registros de animais que, por total desespero com fogos de estampido, provocaram acidentes fatais de trânsito.
2: Enquanto para muitos os fogos de artifício fazem parte da tradição de festas populares, viradas de ano e comemorações esportivas, para outras pessoas o barulho pode causar sofrimento, estresse e até acidentes, especialmente entre crianças, idosos, pessoas com autismo e animais. O debate sobre como equilibrar celebração e bem-estar tem ganhado espaço entre os parlamentares. Da Rádio Câmara de Brasília, Daniele Lessa.
1: Transportes.
5: Comissão aprova regras para blindagem de teto solar de veículos. Saiba mais informações na reportagem de Maria Neves.
6: A Comissão de Segurança Pública da Câmara dos Deputados aprovou o projeto do deputado Flávio Nogueira, do PT do Piauí, que estabelece regras para blindagem de tetos solares em veículos. Pelo texto, a blindagem deve ocorrer obrigatoriamente com uma peça única e fixa. O teto não poderá ter mecanismo de abertura ou deslizamento. O objetivo da medida é evitar pontos de vulnerabilidade na estrutura do automóvel. O nível de proteção balística do teto também deverá ser o mesmo das outras partes do veículo. Como explica o relator, deputado General Pazuello, do PL do Rio de Janeiro, a proposta ainda exige a troca dos vidros do veículo sempre que houver danos na blindagem.
7: Uma das coisas do projeto é proibir a reutilização a partir apenas da parte da recuperação estética dos vidros. Não é mais blindado, perde o grau de blindagem. A outra é com relação à normatização da blindagem do teto solar. Então o teto solar às vezes não vem blindado e às vezes fazem uma blindagem com diferença de capacidade de proteção. Essa norma ela garante que o teto solar blindado deva seguir a mesma blindagem do restante da viatura. E que, por orientações técnicas, esse teto seja fixo, não seja móvel. Tenha lá a luminosidade, tenha a transparência, mas ele é fixo.
6: O texto aprovado também autoriza a blindagem parcial de veículos, tanto para uso particular quanto oficial. Essa modalidade permite proteger apenas partes da carroceria ou dos vidros e pode ter custo menor.

0: Nesse caso, o documento do carro deverá informar quais partes estão protegidas. A blindagem de veículos no Brasil é controlada principalmente pelo Exército. Dentre as normas de segurança previstas, está a exigência de que o nível de proteção balística seja uniforme em todas as partes do automóvel. O Código de Trânsito Brasileiro, por sua vez, determina que, no caso de blindagem, o poder público não pode exigir documento ou autorização adicional para registro ou licenciamento no órgão de trânsito. Antes da Comissão de Segurança Pública, o projeto foi rejeitado na Comissão de Viação e Transportes. Agora ele segue para a Comissão de Constituição e Justiça e ainda terá de ser votado pelo plenário. Da Rádio Câmara de Brasília, Maria Neves.
1: Desenvolvimento Regional.
2: Comissão aprova projeto que cria estruturas municipais para ajuda em desastres. A reportagem é de Luiz Cláudio Canuto.
3: A Comissão de Integração Nacional e Desenvolvimento Regional aprovou o projeto de lei que estabelece a criação, pelos municípios, de estruturas específicas para lidar com situações de emergência e desastres. Pela proposta, os centros de operações seriam implementados com apoio do Estado e conforme o grau de risco de cada localidade. O texto aprovado é a versão do relator, deputado Benes Leocádio, do União do Rio Grande do Norte, ao projeto do deputado Júlio Lopes, do PP do Rio de Janeiro, que foi apresentado em 2024. O deputado acredita que a medida reduz as consequências na vida das famílias.
4: A grande maioria dos municípios do país já tem suas comissões de defesa civil, já tem suas estruturas nas suas diversas secretarias e estrutura de políticas públicas em cada território local, mas essa intenção do Centro de Operações de Cidade é reunir nessa estrutura todas as condições que já disponham em cada município e aí sirva de instrumento para agilizar junto aos demais órgãos, a Comissão de Defesa Civil Nacional, dentro do Ministério da Integração, a questão da burocracia existente no tocante à decretação de estado de calamidade pública para facilitar a liberação de recursos, e eu acho que esse centro de operações facilita muito mais como um arregimentador de soluções que venham realmente dar resposta com a maior brevidade possível.
3: Desde 2012, motivado por enchentes e secas na primeira década do século XXI, o então governo Lula sancionou uma lei com a Política Nacional de Proteção e Defesa Civil. Segundo o texto, os municípios deveriam coordenar as ações com estados e a União. Os municípios deveriam articular, além das ações, o levantamento da identificação dos riscos de desastres nas regiões geográficas e grandes bacias hidrográficas do país. Esses levantamentos, que originariam os planos, deveriam estar prontos nos primeiros 18 meses após a publicação da lei e atualizados a cada 3 anos. O relator do projeto aprovado na Câmara propôs que a instalação e a manutenção dos centros de operação sejam realizados com apoio dos estados e orientados conforme o nível de risco de cada município. A proposta ainda vai ser analisada pela Comissão de Constituição e Justiça antes de seguir para o Senado. Da Rádio Câmara de Brasília, Luiz Cláudio Canuto.
1: Justiça.
5: Câmara aprova obrigação para noivos apresentarem antecedentes criminais. A repórter Silvia Munhato tem mais detalhes.
6: A Comissão de Constituição e Justiça da Câmara aprovou o projeto que inclui a certidão de antecedentes criminais e a certidão judicial civil e criminal como documentos obrigatórios na habilitação para o casamento. O relator, deputado Capitão Alberto Neto, do PL do Amazonas, explicou que a existência de antecedentes não vai impedir o casamento, mas diz que é importante para a mulher ter mais informações diante do total de feminicídios no país.
7: Imagina, se ele tem um passado de violência contra a mulher vai decidir se vai querer casar ou não, sabendo daquela informação. Não vai impedir, mas vai ser obrigatório ele apresentar esses documentos, assim como ele apresenta na hora do concurso público, ele vai apresentar também na hora de casar.
6: O texto aprovado prevê que ambos os noivos deverão ter ciência do conteúdo das certidões. O projeto que prevê a apresentação de certidão de antecedentes criminais e a certidão judicial civil e criminal na habilitação para casamentos deve seguir agora para o Senado. Da Rádio Câmara de Brasília, Silvia Minhato.
2: Termina agora o jornal Câmara dos Deputados, produzido pela Rádio Câmara, com trabalhos técnicos de Wellington Teles e a apresentação de Luciana Vieira.

0: E Val Monteiro. Boa noite.
1: Boa noite. Você fica agora com as notícias do Tribunal de Contas da União.
2: Minuto do TCU.
3: O Tribunal de Contas da União avaliou o programa Agora Tem Especialistas, do Ministério da Saúde. A iniciativa busca ampliar o acesso da população a consultas, exames e cirurgias com especialistas pelo SUS, o Sistema Único de Saúde. O principal ponto analisado foi a estrutura para reduzir a espera por consultas, exames e outros atendimentos. A auditoria apontou que falta integração e eficiência nos sistemas de tecnologia que deveriam gerenciar as filas e os recursos da política. Em 2025, o programa não conseguiu manter o desempenho dos anos anteriores na realização de cirurgias. Uma das razões é a falta de monitoramento, que impede que as informações sejam acompanhadas de forma adequada. O tribunal fez recomendações ao Ministério da Saúde para aprimorar a gestão do programa. 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